0: organizativa e sindicação dos recursos correspondentes. Inciso número 7, a concessão e utilização de créditos ilimitados. A pretensão do Executivo de se obter abertura de crédito adicionais ilimitado já está na Lei de Diretrizes Orçamentárias, não coaduna com o planejamento municipal. Muito pelo contrário, denota tal proposição que a lei orçamentária poderá vir indicando um forte indicativo de falta de adequação ao planejamento. Exposto, hoje a necessidade adequada do texto original, a fim de evitar a inclusão do dispositivo inconstitucional na proposta da LDO de 2027. A declaração do artigo 35 e 36 da Lei de Diretrizes Orçamentárias para o exercício de 2007 torna-se necessária para conter disposições que extrapolam os limites constitucionais e legais da autorização legislativa em matéria orçamentária, comprometendo os princípios da separação dos poderes, a competência constitucional do Poder Legislativo para deliberar sobre o orçamento público e os princípios da legalidade, transparência, planejamento e controle das finanças públicas. O disposto em questão concede ao Poder Executivo autorização extremamente ampla para promover remanejamento, transposições, transferência, inclusão de ações, alteração de categoria econômica, modificação de grupos de natureza da despesa, bem como adoção de ações não governativas durante a execução orçamentária, se é necessária a participação do Poder Legislativo. Embora a autorização legislativa possa ser concedida por meio da própria lei orçamentária ou de lei específica, a autorização deve ser delimitada, objetiva e compatível com os princípios constitucionais do orçamento público, não podendo assumir caráter genérico, irrestrito ou em branco. O Supremo Tribunal Federal possui entendimento consolidado de que o orçamento público representa instrumento de planejamento de controle democrático das finanças públicas, não sendo admissível que o Poder Legislativo transfira integralmente ao Executivo a prerrogativa de redefinir políticas públicas, programas governamentais ou prioridades orçamentárias sem critérios objetivos previamente estabelecidos. O inciso número 2 do artigo impugnado resolve especial gravidade da autorização à adoção de ações não programadas durante a execução do orçamento, desde que considerada compatível com o plano plurianual. Tal previsão esvazia que, suplementamente, o processo legislativo orçamentário, pois permite a criação de despesas e ações governamentais não submetidas previamente à apreciação da Câmara Municipal quanto da votação de lei orçamentária anual. A lei orçamentária anual constitui instrumento de concretização das prioridades públicas, definida pelo Poder Legislativo, permitir inclusão de ações não previamente originalmente na LOAS, equivale, na prática, autorização, alteração substancial do orçamento em voto da parte legislativa. Além disso, o inciso 3º do artigo 35 autoriza remanejamento decorrente de extinção, transformação, transferência, incorporação ou desmembramento de órgão e entidades, abrangendo inclusive estruturas programáticas e respectivos produtos, criando verdadeiras autorização permanente para reorganização das dotações aprovadas pela Câmara Municipal. Por sua vez, o inciso de número 4 permite a inclusão ou alteração de categorias econômicas e grupos de natureza da despesa, conferindo ao Executivo ampla margem para modificar a própria essência da programação aprovada pelo Legislativo. Dessa forma, por representar a verdadeira delegação legislativa indevida em matéria orçamentária e por possibilitar modificações substanciais no orçamento sem devido poder e processo legislativo. Impõe-se a alteração no artigo, nos artigos 35 e 36 do Projeto de Lei de Diretrizes Orçamentárias 2027. Artigo de número 35. O chefe do Poder Executivo, mediante autorização específica lei, após sanção da Lei Orçamentária Anual de 2027, poderá propor, realização por crédito voluntário, reformulação das dotações sanitárias, remanejamento total ou parcial das mesmas categorias de despesa, ou, se necessário, entre categorias diferentes, por exemplo, capital para capital, corrente para corrente, capital para corrente e corrente para capital, em decorrência da alteração da estrutura dos órgãos da administração direta e das entidades da administração indireta, nos termos do inciso 6, parágrafo 5º do artigo 167 da Constituição Federal. Inciso número 2. Aditar ao orçamento municipal, durante a sua execução, ações não programadas, desde que compatível com o plano plurianual do período de 2006 a 2029. Inciso de número 3º. Transpor, remanejar ou transferir, total ou parcialmente, as dotações orçamentárias aprovadas na Lei Orçamentária de 2007, em créditos adicionais, decorrência da extinção, transformação, transferência, incorporação ou desmembramento de órgãos e entidades, bem como de alterações de suas competências e atribuições. Mantida a estrutura programática e respectivo produto, assim como o correspondente detalhamento por categoria econômica, grupo de natureza da despesa e modalidade de aplicação. A inciso de número 4, incluir ou alterar categoria econômica e grupo de natureza da despesa em ações, projeto, atividade ou operações especiais, constante na lei orçamentária e seus créditos adicionais, respeitados os objetivos do mesmo. Parágrafo único. A inclusão ou modificação decorrente do disposto no inciso 4 deste artigo não poderá resultar em alteração dos valores aprovados na lei orçamentária anual, podendo haver ajuste na classificação funcional. Artigo de número 36. O chefe do Poder Executivo fica autorizado a realizar, mediante lei específica, desmembramento das dotações orçamentárias por elementos de despesa e desdobramento de fontes, respeitando o mesmo projeto e atividade, para atendimento de programas especiais, convênios, educação, saúde, assistência social e demais funções. Ubaitaba, 9 de junho de 2006. Atenciosamente, o vereador Lidion Almeida Souza, José Cláudio de Oliveira Bidu, Carolina Viana Unos, Luiz Gustavo, Lemos Magalhães, Rafique Costa. Parecer conjunto das Comissões de Finanças, Orçamento e Contas, Comissão de Justiça e Redação. O projeto de lei de número 04/26 dispõe sobre diretriz orçamentária para o exercício de 2007 da outras providências. Competência. Sob o aspecto da Constituição da República Federativa do Brasil, de 1981, disciplina o artigo de número 165. Artigo de número 35, lei de iniciativa do Poder Executivo, estabelecerão plano plurianual, inciso 2, a diretriz orçamentária, inciso 3, os orçamentos anuais. Ainda sob o aspecto da legitimidade para a propositura da presente matéria, verifica-se que, de acordo com o inciso 3º do artigo 40 da lei orçamentária e orgânica municipal, compete ao prefeito municipal a iniciativa das leis que versem sobre o orçamento anual, diretriz orçamentária e plano plurianual das comissões. Nos termos do artigo 37.38, do regimento interno, da Câmara Municipal de Baitaba, compete à Comissão de Justiça e Redação manifestar-se quanto aos aspectos constitucionais, legalidade, juridicidade e técnica legislativa da matéria. Cabe na Comissão de Finanças, Orçamento e Contas analisar os aspectos financeiros, orçamentários e de compatibilidade com as diretrizes da Câmara Municipal. Prazo para encaminhamento. Verifica-se que o projeto de lei de número 04/26 foi encaminhado pelo Poder Executivo dentro do prazo legal, observando as disposições constitucionais legais aplicáveis à elaboração e implementação da Lei Diretriz Orçamentária. Justificativa. O projeto de lei dispõe sobre as diretrizes orçamentárias do município de Baitaba para o exercício financeiro de 2007, constituindo instrumentos fundamentais do sistema de planejamento público, previsto no artigo de número 165 da Constituição Federal. Da mesma forma, não foi verificada incompatibilidade com a Constituição Federal, com a Lei de Responsabilidade Fiscal e com a Lei Orgânica Municipal ou o regimento interno desta Casa Legislativa. A emenda modificativa. Esta comissão conjunta, visando o aprimoramento do projeto de lei de número 04/2006, analisou a emenda modificativa apresentada nos artigos 35 e 36 da proposição que passam a vigorar com a seguinte redação. A alteração proposta versa adequar o projeto de lei aos comandos estabelecidos no artigo de número 167, incisos 5, 6 e 7 da Constituição Federal, proporcionando a necessidade de autorização legislativa específica para abertura de créditos suplementares, remanejamento, transposições e transferência de recursos públicos. Entendimento final. Diante do exposto, visto que o projeto de lei de número 04 atende aos propositivos constitucionais e legais, bem como considerando a adequação promovida pela emenda modificada, apresentada nos artigos 35 e 36, em cumprimento quanto estabelecido nos artigos 37 e 38 do regimento interno da Câmara Municipal de Ubaitaba. Somos favoráveis à aprovação da matéria. A Comissão de Justiça e Redação conclui pela constitucionalidade, legalidade, juridicidade e boa técnica legislativa do projeto de lei de número 04/26 e da emenda modificativa apresentada. A Comissão de Finanças, Orçamento e Contas conclui pela compatibilidade orçamentária e financeira da matéria, entendendo que a proposição não acarreta impacto negativo às finanças municipais. É sobre o censura parecer que seja um médico elevado à consideração do plenário desta Casa Legislativa. Atenciosamente, presidente da Comissão de Justiça e Redação, Elidion de Almeida Souza. Presidente da Comissão de Finanças, Orçamento e Contas, José Cláudio Oliveira Vidu. Relator da Comissão de Finanças, Orçamento e Contas, Luiz Gustavo. Secretário da Comissão de Finanças e Orçamento, Rafito Magalhães Costa. Secretário da Comissão de Justiça e Redação, Caroline Viana Lemos. Com a palavra, o senhor presidente.
1: Muito obrigado, senhor presidente. Parabéns pelo excelente trabalho que vem desenvolvendo nesta casa. Agradecer novamente as comissões pelo empenho. E a gente está botando discussão sobre a emenda modificativa e depois a votação do parecer, onde vai levar as emendas do caput, que será em três votações. Com a palavra, José Cláudio Bidu, e pedir aos vereadores ficar atentos na hora de votar, que a gente vai votar, vai abrir novamente, volta novamente três vezes. É, no tablet. Vai ficar ligado aí, libera a fala de vereador Cláudio Bidu.
2: Boa noite, senhor presidente, demais vereadores, comunidade presente. É, com relação à lei de diretrizes orçamentárias, na verdade, é um desdobramento do plano plurianual que vai desdobrar na lei orçamentária anual que a gente aprova a cada final de ano, que é o planejamento das despesas, a arrecadação e as despesas para o ano vindouro, né? O ano de 2027. Existe? De 2027? Me falaram 2027? Gente, não, é que... O tempo passa rápido. Na verdade, o tempo passa, a gente nem percebe. Quando a gente vê, já é 27, 27. Daqui a pouco está todo mundo começando a campanha. Vocês de novo para vereador. Quem sabe para prefeito? Ô, gente, só para descontrair um pouquinho para quebrar os dedos. É, depois do tempo. É, veja bem. Eu pedi até o senhor Edson. E a próxima, quando chegar a lua, vamos nos debruçar com mais detalhe, um tempo maior. Antes de chegar no plenário, a gente possa se debruçar, porque isso aqui, gente, é uma peça todo o planejamento de despesas e a gente pode estar discutindo no executivo quais são as prioridades de uma praça, de escola, de alimentação. Por exemplo, um dos sonhos que eu sempre tive e eu não pude realizar, hoje eu vejo o governo do Estado realizando, é serviços a almoço para os alunos. Eu, enquanto secretário, confesso que eu não tive esse poder. Quem sabe como prefeito um dia poderei, daqui a 100 anos, 50 anos, 30 anos. Mas, um sonho que eu tinha, uma vez eu nunca esqueci, conversando com eles, meu sonho era ter um almoço para os alunos. Todo, eu acho lindo o almoço, o refeitório, porque tem muita criança que sai com fome. Então, calma, o que está aqui na diretriz? Como, de que dinheiro remanejar? Às vezes tem coisa que é prioridade, mas a gente não teve tempo, mais uma vez. Como essas são as diretrizes gerais, orçamentárias gerais, que já está dizendo, de acordo ao plano plurianual para os 4 anos, que vai até o primeiro ano do governo vindouro, a gente traça essas diretrizes. Agora, o ideal é que a gente, com o advogado, a gente com os técnicos, analise, Susa, a gente possa estar adequando melhor o plano e apresentando ao executivo. Porque o papel legislativo também é esse. Além de fiscalizador, é propositivo. Não é? E aí, a gente não tem muito o que discutir. A gente aprova o parecer, a gente só fez uma emenda, né, pastor Edson, aqui, porque essa abertura de créditos suplementares não deve ser feita, vereador Rio e João João, sem passar pela lei municipal, sem a nova lei. Então, aqui o que a gente coloca no 35, o chefe do executivo, mediante autorização específica em lei, após a sanção da lei orçamentária da LOA, aí sim poderá propor crédito suplementar. Porque senão a gente já dá aquele crédito suplementar, daqui a pouco já usando. Primeiro pedir crédito suplementar, todos os prefeitos pedindo, não é só o prefeito atual. Já mostra um pouco de falha, porque deveria planejar a arrecadação quanto ano que vem. Como é que eu peço 100%? Então, eu estou fora de uma realidade. Eu preciso pedir 20%, 30% até, porque a margem de mudança. Agora, então, tem que ter esse cuidado. Então, nós alteramos o artigo 35, que é a realização de crédito suplementar e por anulação das dotações nas mesas só pode ser feita especificamente em lei aprovada pela Câmara. A gente fez essa alteração. E o 36 também, a gente coloca ainda, o chefe do Poder Executivo será autorizado a realizar, mediante lei específica, desdobramento das dotações orçamentárias por elemento de despesa, respeitando o projeto de atividade. Então, é preciso, nós só alteramos, na verdade, toda a LDO está sendo aprovada, porque vai vir a lei orçamentária, a LOA. E aí, presidente, deve chegar em agosto, né? Presidente e nosso jurídico, é preciso que a gente possa se debruçar mais esse ano para que a gente possa contribuir melhor nas metas e ações do ano que vem. Às vezes Susa pede aqui uma reforma de uma praça ou o menino lá no bairro, e aí a gente não discute aqui na lei, vem coisas genéricas. Então a gente, como é que vai cobrar o ano que vem? A gente podia estar apontando junto com o executivo a partir dos recursos que tem. Outra questão que eu coloco muito importante, o fardamento escolar, por exemplo, para mim é uma coisa linda. Eu vi tudo fardado igual, mas não é só por igual, pela identificação, e porque tem muitos que não tem condição de adquirir mesmo. O ideal não é só a blusa, porque muitas vezes só tem só a blusa. Não estou dizendo que a gente tem falhas também, e quem foi perfeito, meu Deus, sabe. Mas você sabe que é bonito alugar sua mochilinha, sua blusa, sua calça e ir para a escola? Maravilhoso. Agora, tem que ter dotação orçamentária, planejamento. A gente sabe, o governo da Bahia hoje está duas blusas. Uma com a cor de azul, eu acho linda, que é a bandeira da Bahia, e outra azulzinha. Que é muito importante. Então, essa aqui, gente, é uma peça orçamentária que traz as diretrizes gerais. Mas nós também colocamos, tanto no artigo, houve alteração só nos dois artigos, que fala de remanejamento e crédito suplementar. Para que o executivo possa fazer, Messias, tem que pedir a autorização da Câmara. Até porque também a Câmara tem que ter autoridade. Senão a gente fica, não é fazer birra, não é a posição, é posicionamento. As pessoas às vezes pensam, Cláudio Bidu é o A gente não. É posicionamento, gente. Nós somos legislativo. Entendeu? Não é tudo. Não, tem coisa, não é que você contra, não é ser oposição. É ter posicionamento que precisa ser clareza. E aí eu defendo, por isso que às vezes Abdu, eu me coloco não como governo, mas também, aí eu disse, já falou assim, aqui tem outro governo, digo, calma, presidente, eu não se cobre. Hoje sim, o que é possível que for bom, eu não faço oposição sistemática, de jeito que é mentira, se alguém quiser, eu sei que cada um conta a história, eu sou responsável pelo que eu digo. Pelo que os outros dizem, eu não posso ter. Aí eu não sou pessoal, o que eu digo aqui, ou o que eu falo nas redes sociais, aí eu estou assumindo. Agora, eu não faço oposição, por exemplo, todo projeto bom aqui, e ano passado, quantos projetos? 22. Só dois eu não votei. O do tributário, que ganha, que aprovou, e o elétrico foi retirado. Só. Então, aí tu demonstra que é contra. Não é essa a questão. Agora, tem coisas que eu preciso. Eu vou ser cobrado pela minha coerência e acredito que cada um de nós, pelas nossas coerências ao longo da vida. Então, essas coisas de planejamento, a gente pede aos demais edis que entendam e esse parecer aprovado pelas comissões, que a gente possa realmente, qualquer crédito suplementar, o executivo possa, ou remanejar, pedir autorização da Câmara, já junto com a LOA, ou após a aprovação da lei orçamentária anual. Só foi as alterações do artigo 35 e 36, senhor presidente.
3: Obrigado, vereador Cláudio. Mais algum vereador quer discutir o parecer? Então vamos abrir a votação aí. Primeira votação. Não, digital. Vamos abrir. Oi? Calma, senhor. É que demora, é comum. Prepare que você vai ver. Pronto. A primeira votação aprovada por todos os vereadores presentes. Contar aqui 1, 2, 3, 4, 5, 6, 7. 7. 8. 8 comigo? Mais comigo. Então, não, eu não voto não. Outro vereador presente, aprovado por todos na primeira votação do parecer. Segunda votação, libera de novo o Zé. Está ficando ligeiro. Aprovada por todos os vereadores também, a segunda votação. Terceira e última votação. Então, o microfone de vitrine aí, Zé.
4: O presidente, posso falar sentado aqui, depois?
3: Pode, sim, Lívia.
4: Obrigado, presidente. Eu gostaria de pedir, pela formalidade, de voltar, né, votar tanto o projeto como a sua redação final.
3: Obrigado, Bill. Plenário soberano, pode votar aí quem concorda e votar no parecer, na terceira votação.
4: Não, eu pareci ainda.
3: Pode ser o vereador John. Aprovado o parecer junto com sua redação final. Vamos abrir mais três votações aqui, que é a votação do projeto. Primeira votação. Abre aí de novo para os meninos.

por todo em terceira e última votação à lei orçamentária de 2027 e da outra providência. E no mais, agradecer a todos os vereadores presentes, uma boa noite a todos, fique com Deus, que Deus abençoe todos nós.

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Pra começar a energizar, joga o dedinho pro céu, quero ver! Hoje é cachaça, mulher e gaia, além do som que também dá que saia. Sou cavaleiro, sou rei da gravaia, bote esse povo pra fora de casa. Alô, alô, Paraíba, alô, João Pessoa, alô, Brasil! É Cavaleiros do Morro Martelo!

Atenção, povo do forró! Eu fiquei sabendo que aqui em João Pessoa é terra de cabra macho. Então, o homem que gostar de mulher de verdade, levanta a mãozinha e dá um gritinho aí. Agora só tem um pequeno detalhe, olha só. Homem, pra mim, na verdade, é aquele cabra que gosta de três coisas: cachaça, mulher e gaia. Quem já levou gaia de vocês aí, pode responder pra mim. Por isso que eu adoro a Paraíba, eu sou daqui, não nego de jeito maneiro, porque é terra de cabra macho. E é por isso que eu vou fazer uma homenagem pra você cantando assim: Mande

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1: Essa daqui foi onde tudo realmente começou. E eu estava muitos anos atrás, aqui em São Luís do Maranhão, gravando mais uma vez um DVD também. E essa música marcou a minha vida e marcou a vida de cada um que está aqui hoje nessa noite. E eu espero que vocês apreciem, que vocês cantem. E mais uma vez, São Luís, obrigada. Essa daqui é tudo. É tudo. Foi onde tudo começou. Planeta de Cores.

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1: 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Vai começar a quadrilha! 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

0: conheço.
1: Ah, moleque!
2: Saudade do samba?
1: Boa noite, Aracaju, tudo bem?
0: Que alegria maravilhosa estar aqui comemorando esses 25 anos da maior banda de forró do mundo.

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0: E viva Jackson Pandeiro. 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

Jesus Cristo por mais um show em nossa carreira. Fiquem todos com Deus, na paz do Senhor Jesus. Obrigado por tudo, minha gente. Obrigado por todo o carinho. Obrigado por todo o apoio.

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1: Toda mulher tem o direito de encontrar aquele homem romântico que a ame de verdade. Porque a mulher é o símbolo da pureza e da compreensão. Toda mulher tem o direito de ser feliz. Isso é magnífico.

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1: 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Até 13 minutos.

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Beleza, beleza. Bom dia, Ubaitaba, Orunglé, Amaraú, Itacaré. Graças a Deus, Pai Poderoso. Muito obrigado por esse novo dia, por essa manhã maravilhosa, Pai. Eu te agradeço, meu papai, meu médico, meu promotor, meu juiz, meu defensor. Papai, eu te entrego a minha vida, meu pai, a vida da minha família, dos meus ouvintes, direção, locutores, comerciantes, comerciários, todos entregues nas tuas mãos, papai. Muito obrigado, meu Deus, por esse novo dia, por essa manhã maravilhosa, esse dia tão lindo, tão maravilhoso que o Senhor me deu para mim, para aqueles que realmente estão respirando esse ar livre. É, papai, é isso aí, pai. Eu sei, meu pai, te agradecer. Eu sei te agradecer por tudo. Muito obrigado, meu mestre. Muito obrigado. Muito obrigado por tudo na minha vida. O Senhor é o dono da minha vida. É o dono da vida da minha família, viu? É isso mesmo, papai. Eu te agradeço no nome do Pai, do Filho e do Espírito Santo, meu pai. Muito obrigado por tudo, papai. São 5:48. Que bom, né? Hoje é aniversário da minha comadre Helena. Helena, sim, já mandou uns parabéns pra você hoje aqui, sim, viu? Mas daqui a poucos instantes vou tocar um parabéns pra você, viu? É, Helena aí, tudo bom?

0: Dimas e seus...
1: Bruno da Conceição aí, Faesqueira. Como é que tá?
0: 516.
1: Tá tudo bem com a senhora aí, mãe?
0: 93, 90.
1: Olha ele aqui agora com friozinho, nego. Ai, dona Helena. Não fala não, viu? O frio tá gostoso, viu? O frio tá gostoso, dona Helena. Viu? Lena, cadê você? Dona Conceição. Dona Conceição também. Viu? Dona Conceição, um abraço legal pra senhora aí. É, rapaz. Dona, como é o nome dela aqui? É dona... quem é, rapaz? A dona Pretinha aí da rua São Paulo, né? É, dona Helena, né? Dona Conceição também. Vamos acordando. Vai acordar, trabalhador, bora? Bora somar, vamos somar mais um dia? A Deus queira, então bora! Falta 10 para 6.

0: Quem foi que fez isso, neguei? Acordando essa turmada bacana, coisa linda de Ubaitaba, de Ano Leal, esse pessoal maravilhoso. Acorda, Lele, acorda. Liga não, viu, mãe? Liga não, deixa eu abrir a programação primeiro, por favor. Deixa eu abrir, né? Como é que agora eu vou achar esse hino maravilhoso dos trabalhadores? Como é que eu vou achar agora, hein? Como é que eu acho? Meu Deus do céu, João Jesus, tenha compaixão. Tá lá igual, agora não vou achar, então, agora não vou achar, não. Não vou achar agora, não. Não vou achar agora, não, né? Cadê? Não vou achar agora, não. Não vou achar agora, não. Onde é que eu vou achar aqui no computador? Não vou achar, não. A musiquinha ali. A musiquinha bonita, rapaz. Cadê a música linda dos trabalhadores? Não vou achar, não. Eu toco essa, pronto.
1: Por que julgar?
0: Deixa eu tocar, deixa eu abrir a programação, pelo amor de Deus. Pelo amor de Deus.
1: Existe de ninguém.
0: Seis, não, falta oito para as seis.

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1: Beleza, viu aí? Agora vou ver seu áudio aqui. Tem paciência, né? Deixa eu abrir a programação primeiro. Deixa eu abrir direitinho. Né não? Então. Cadê? Vamos chamar a Luciana aqui para a oração do dia. Alô, Luciana, bom dia.
2: Irmão Neguei, a paz do Senhor Jesus. Bom dia para todos os ouvintes que estão na escuta nesta manhã. Que Deus possa estar se nos abençoando, derramando suas bênçãos sobre a vida de cada um que nos ouve nesta manhã. Quero assim agradecer a Deus por mais um dia, o qual o Senhor nos concede, por esta manhã linda, né? Agradecer a Deus por tudo que o Senhor tem feito em nossas vidas. Temos que ser gratos ao Senhor pela oportunidade, pelo fôlego de vida, pela saúde, né? Temos que ser gratos ao Senhor por tudo que Ele tem feito e creio eu que Ele ainda há de fazer, né? Quero estar lendo a palavra do Senhor Jesus, no livro de Mateus 10, Mateus 10, 38, que a palavra de Deus diz assim: e quem não tomar a sua cruz e vir após mim, não é digno de mim. Quem acha a sua vida, perdê-la, que todavia perder a vida por mim, por minha causa, achará, né? Achará. Então, a palavra do Senhor Jesus, ela fala nesta manhã, né? Aqui no versículo 38, a palavra de Deus, ela diz: e quem não tomar a sua cruz após mim, não é digno de mim. É a palavra que está falando, é a palavra de Deus que diz nesta manhã, né? Temos que negar, né? Temos que renunciar tudo aquilo que nos impede de chegar até a Deus. Não sei qual é o impedimento da tua vida, não sei qual é a dificuldade da tua vida, não sei qual é o problema, o qual problema que você tem, qual problema que você carrega, mas eu quero te dizer, e a palavra de Deus nos diz nesta manhã, que é preciso negar, né, e seguir a Ele, né? Temos que renunciar e seguir a Jesus. Temos que se entregar. Negar, a palavra negar, a palavra renunciar, é negar tudo aquilo que nos impede, deixar tudo aquilo que nos impede de ir até o Senhor. Deixar tudo aquilo que nos impede da gente alcançar a nossa vitória. Deixar, renunciar a Jesus, é largar tudo aquilo que nos separa do amor de Deus e ir até Jesus. Essa é a palavra do Senhor Jesus, o qual o Senhor nos revela nesta manhã. O Senhor está falando com cada um de nós que é preciso renunciar. Qual é o impedimento que tem na tua vida? Qual é o tamanho do pecado que tem sobre a tua vida, que impede você ir até a Cristo, que impede você renunciar a Jesus, um Deus que morreu na cruz do Calvário, sem olhar, né? Sem olhar a quem, né? Ele se entregou sem dever nada. Ele morreu sem fazer nada. Ele foi chicoteado, levou 40 chicotadas por amor de mim e por amor de você. E qual é o impedimento nesta manhã de você não se entregar a Ele? Qual é o impedimento da tua vida nesta manhã, nesse dia? Um Deus que te livrou, um Deus que te guarda, um Deus que te protege, né? Que olhou para você e se entregou na cruz por amor a mim e a você. Renuncia a Jesus na tua vida. Aceite a Jesus na tua vida como suficiente salvador da tua alma. Quero te dizer que Jesus está voltando e ele não tomará ninguém por inocente. Ninguém por inocente. Aceite a Jesus enquanto é tempo. Jesus está voltando. E o que será de você se chegar diante do Senhor de mão vazia? O que tu tem feito para chamar a atenção do seu Deus? O que tu tem feito? O que tu tem praticado para representar até a Ele? Quais são as boas obras que você tem feito aqui na terra para no grande dia, quando Ele te chamar pelo teu nome, você...

0: porque tu sabe a necessidade de cada um, tu conhece, Deus, o problema de cada um, Pai Santo, Pai querido, mas eu quero, Pai, te pedir, te entregar essas pessoas, que tu é maior do que o problema, tu é maior do que a enfermidade, tu é maior do que todas as causas, meu Pai, que sabe ele, tem olhado e tem dito, como eu vou vencer, como eu vou conseguir, mas o Senhor é um Deus das causas dos impossíveis. Meu Senhor e meu Pai, toma Neguei família, toma minha família, amém, meu Deus, toma a família de cada ouvinte, vai de encontro, Senhor, a cada ouvinte nesta manhã. Pai Santo, Pai querido, nos dá um bom dia na tua presença, nos guardando, nos protegendo, em nome de Jesus, amém, amém. E amém, Senhor.
1: Beleza, beleza. Luciana, um abraço para você, para dona Maria, para seu esposo também, para seu Gilmar, para toda essa rapaziada aí, tá? Vou mandando aquele abração legal aqui para esse pessoal aqui que tá pedindo aqui para falar de sobre... Ah, sim, né? Dá ok. Ramos, eletricista. Ramos, já fez o negócio? Ramos, já fez. Eu mandei. Eu mandei para você aí, Ramos. Eu mandei para você. Você não viu não, Ramos, o negócio, Ramos? Eu mandei para você aí. Você não viu não, foi Ramos. Ramos, Ramos. Vou entregar você a Marugás, viu? Vou lhe entregar você a Marugás. Volto já já.
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0: Beleza, beleza, beleza. Chegou eu, chegou eu. Chegou eu. Olha você que quer comprar o quê, neguei? 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Chocolate, tapira e azeite aimará no frio desse, meu irmão, minha irmã. Ai, você toma um chocolate, se anima. Chocolate, tapira e azeite aimará. 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Cunhado também, grande flamenguista. Oh, legal! Cai. Olha, falamos também no nome aí de Kennedy. 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Manda um abraço aí para seu Hélito da Brocolar. Alô, seu Hélito, aquele abraço legal para o senhor e toda a paz. Todos os amigos aí da Brocolar. 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
2: O sereno já caiu, cai sereno, cai, o siriri tá pra chegar.
0: Ah, sim, senhor. 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Um abraço para meu querido amigo Laércio. Ô, Neguinho, oi, toca uma daquela, Neguinho, dessa.

Beleza! Hoje é aniversariante de hoje, a minha amiga Helena. Helena aí que é mãe de Sinha, é mãe de. Rapaz, esqueci o nome da menina, rapaz. Esqueci o nome da outra, né? A mãe de Sinha aí. Nossa amiga Helena, um abraço para você. Parabéns. Nós vamos tocar os seus parabéns aqui agora. É, Sinha, né? Ah, Nath, rapaz, Nath. Né, Nath, tem a outra menina e os meninos dela aí. Parabéns para você, Helena, que Deus lhe dê saúde, felicidade, muitos anos de vida. Quem me lembrou hoje, faltando 20 para as 5, foi Sinha, né? Eu mando os parabéns para a maninha, que eu já gosto da filha assim, maninha, né? Então, receba aí os parabéns da toda a sua família, Helena, toda a sua família. Cadê?

0: Maria Helena! Como a Helena é apaixonada, vamos tocar essa, viu, Sinha, pra ela, viu? Sinha quer falar ao vivo, Sinha? Quer falar ao vivo? Deixa eu ver o que ela quer falar aqui, ó.
1: Obrigado.
0: Beleza. Como, viu, Sinha, sua mãe é apaixonada, é fogosa. Então vamos tocar isso aqui pra ela, viu? Aqui, ó, cadê? Toca aí, neguei, toca aí, vá. Helena! Quer tá amando, Helena, de novo? De novo, Helena!

0: Kalamoto.
1: Helena, ela pode, ela pode. Ela pode, ela pode ligar. Beleza? E aí, Helena, como é que tá você?
2: Tô bem, neguei.
1: Parabéns pra você.
2: Eu tô dividida mesmo.
1: Hein? Tá o quê?
2: Decidida mesmo.
1: Tá decidida mesmo, Helena?
2: Ô, Helena,
1: e o namorado, né? Agora, num frio desse, Helena, o que aconteceu com esse rapaz? Você é uma morena bonita dessa, Helena? Helena.
2: Nunca mais eu te vi, neguinho.
1: Pois é, bebê, pois é. Tô aí no trabalho, na luta.
2: Né? Deus te abençoe, te dê saúde.
1: Amém, Helena.
2: Coragem.
1: Amém, meu amor, amém. Eu e minha família parabenizamos a você aqui por essa data de aniversário, hoje, dia 10 de junho. E você completando idade nova, essa mulher guerreira, ó, gente. Pense de uma mulher guerreira que criou seus filhos só e Deus. Quantos filhos são, Helena?
2: 12
1: filhos, meu irmão. Minha irmã. Uma dúzia. Um time de futebol em campo. E essa guerreira criou todos eles.
2: Ainda tô fugida, viu, Deus? Ainda tô fugida.
1: Ainda tá danada ainda? Ainda faz mais um ainda? Vai fazer o 13 de Lula? Ainda dá pra fazer ainda aí?
2: Já faço mais 12.
1: Eita, desgrama! Helena! Agora, pense de uma. Helena, pense de uma morena bonita, viu? E as filhas bonitas, de respeito. Amém. Você também, meu amor. Hoje é seu aniversário. Parabéns pra você. Cinha me ligou hoje, 20 para 5. Ela mandou um áudio pra mim. Quando eu abri o áudio, que eu vou dormir cedo. Quando eu abri o áudio hoje, 20 para 5, ela já estava mandando. Mande um abraço. Mande os parabéns pra maninha. Eu gosto dessa maninha, viu, gente? É difícil hoje um filho chamar maninha. Maninha é um gesto de carinho, de amor. E essas filhas de Helena chamam assim: mande um parabéns pra maninha. Maninha. Minha mãe, coroa, não sei o quê, não tem essa coisa? Minha mãe, maninha, é um gesto de carinho e amor. Então, parabéns pra você, Helena. Que Deus lhe dê saúde e felicidade. Curte esse dia mais feliz da sua vida. E eu vou tocar a música mais apaixonada. Quer dizer que você ainda faz mais 12, Helena? Faz mais 12?
2: Faz a minha música aí.
1: Sim, Helena, sim. Vou passar agora, meu amor, vou passar. Beijo pra você, parabéns, viu?
2: Cidadão.
1: Nada, nada. Quer dizer que o safado de deixou. Você vai buscar ele de novo? O safadinho?
2: Oi.
1: Tchau, Helena. Beleza, ela pode, aniversário dela, ela pode. Helena, 12 filhos, meu. Cristian, mulher guerreira, eu digo o quê? Eu ia lá na casa dela, tomar um cafezinho lá na casa dela, lá no Esquenta Pandeiro, e ela criou seus 12 filhos, trabalhando na roça, sim. Olha, pense de uma mãe. Pense de uma mãezona, viu? Helena, meu amor. Parabéns pra você. Mãe de 12 filhos e dias pra mim aqui agora. E o mundo todo viu. Ainda tem mais caixa pra 12. Essa é a Helena que eu conheço. Toma, Helena. 6h23.

0: Santos.
1: Beleza, beleza. Olha, Helena, aí. Beleza, Helena. Aí tem o social em Aulo Leal. Você mora de casa alugada? Me perdoe isso, hein? Hoje, o social de Aulo Leal aí poderia dar uma passadinha na sua casa aí, né? O social de Aulo Leal, para poder dar um presente para você. Qual é o presente que a prefeitura pode dar de uma senhora com 12 filhos, solteira, com 12 filhos? Para uma prefeitura não é nada. Né? Para uma prefeitura não é nada. Chega assim, eu vi um dia desse aí, quando eu passei fazendo um carro de som, eu vi um pessoal da secretaria, não sei se foi da... Como é que se diz? O pessoal aí do meio social, da assistência social, ou se foi de outra, mais uma prefeitura, para ajudar uma pessoa solteira, com 12 filhos, chega lá agora, assistência social, no aniversário, entendeu? E pegasse assim, desse um presente, o presente que mais marcasse na vida de um ser humano, de uma vida de uma pessoa maravilhosa. Era tão bom, né? 12 filhos, se não me engano, solteira, né? E eu não sei se ela... Lá em cima da casa era dela. Lá ela tem um coração tão bom que pegou, acho que deu filho. E assim, mãe é mãe, você sabe como é que é mãe. Mãe tem um coração de Deus, né? Algumas. Porque tem pai também que tem coração de Deus. Mas alguns, né? Alguns. Sim, Helena. Nada. Hein?
0: Ei, neguinho, eu moro na minha casa, neguinho.
1: Certo, isso.
0: Eu moro aqui no Beto Barbosa. Eu moro aqui. Eu neguei, eu moro aqui em Beto Barbosa.
1: Sim, sim.
0: Beto Barbosa, Rua Marinal, de frente à igreja.
1: Sim.
0: A
1: sim.
0: Igreja de Rafael.
1: Rafael.
0: Labareda.
1: Labareda, né? Sim. Sim. E aí? O que é que a assistência social faz com você, Helena? Aí? Você e mais algumas pessoas que necessita apoio. Sim, sim. Certo. Vai escrevendo aí que eu vou hoje. Hoje aqui o dia é seu. Hoje aqui o dia é seu. Seu aniversário hoje aqui. Vá, pode escrever, fica à vontade.
0: Eles me ajudam.
1: Sim, sim, sim.
0: Eles me ajudam assim numa cesta.
1: Sim.
0: Eles me ajudam.
1: É, né? Isso, isso. Bom, prova que ela não é ingrata, né? É isso aí. É isso aí. É isso aí. Assistência social tem que funcionar, né? Assistência social tem que funcionar, principalmente nos bairros carentes das cidades, né? Aulo Leal, Baitaba. Aqui em Baitaba eu vejo sempre assistência social funcionando. Né? Assistência social de Baitaba funciona. Esses dias eu estava em Faisqueira, um bocado de senhoras dando cesta, recebendo a cesta ali, papererê. Funciona, a situação está difícil. Uma cesta dali, uma cesta daqui, já ajuda, né? Já ajuda. E isso é bom demais. E a gente fica grato, a gente da imprensa, fica grato de saber disso, que a assistência social funciona. A de Baitaba, por exemplo, funciona. Funciona porque eu vejo, né? Eu vejo as coisas acontecerem aqui em Baitaba. Eu fico de longe, mas eu vejo tudo, entendeu? Eu vejo esses dias mesmo, passei no lago ali, o pessoal estava da assistência social, estava dando umas coisinhas ali, passei em Faisqueira, vi umas senhoras também levando a cestinha, já ajuda a gente, ajuda, né? Ajuda. Não pode pensar só no, né? Então, a assistência social de Baitaba funciona e de com força. Quero parabenizar até essa menina aí, da assistência social de Baitaba.
2: Mano, você não mandou, irmão. Você não mandou, não. Bom dia, meu amigo. Bom Como dia. É que tá você? Tudo na paz?
1: Paz. Paz. Paz. Deus abençoe. Isso. Quem sabe aí o nome da nossa secretária de assistência social aí de Baitaba? Quem sabe aí? Manda pra mim aí, gente, por favor, o nome dela. Funciona e funciona de com força, viu? A assistência social de Ubaitaba está funcionando. Porque Dona Gracinha, para quem está chegando aqui, conhece ela agora, por exemplo, conheci ela, ela sendo secretária de assistência social de Ubaitaba e fez uma grande social, fez um grande trabalho na época de Sr. Orlando. Era secretária de assistência social e fez. E essa menina que está trabalhando na assistência social está fazendo também um trabalho excelente, porque eu estou dizendo o que eu vejo, entendeu? Isso. Neguei, por favor, mande um abraço para ele, Ramos. Ramos está apaixonado. Diz que o quê? Diz que...
2: Ei, meu amigo, tudo bem, irmão? Olha...
1: Viu? Disse que o quê? Ah! Não, Ramos, eu não acredito nisso que você está falando. Eu não acredito nisso, não, Ramos. Diz que está pegando fogo. Mas esse fogo só é para uma pessoa.
3: Vamos ver, Esqueleto.
1: Acredito.
3: Vamos ver, Esqueleto.
1: 6h33. Aniversário de Helena. Bora, Helena, dançar. Dança, linda. Que seu aniversário garante.

0: 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Deixa a mulher trabalhar, pá.
1: Churrasca aí.
0: Deixa a mulher trabalhar, pô. Ela gosta de trabalhar, não tá nem aí pra quem faz.
1: Essa noite.
0: Ela gosta de trabalhar. Quem é Gracinha Viana? Toma!

0: Olha, sou Totônio aí. Santo Antônio aí, a festa de padroeiro do Santo Antônio, nenhum prefeito tá fazendo como o Gracinha fez. Nenhum prefeito, Eduardo Alamão, pra matar. Botou bandas boas, preparamento bacana. Antes de começar a novena, já tava tudo enfeitadinho. Bandas boas, vou finalizar com a banda também boa aí. Depois daí vem o São João. Pô, fala mal dessa mulher por quê, pô?
1: Chama.
0: Se a gente tivesse fazendo nada, aí a gente tinha que falar.
1: Vagazeiro.
0: Essa mulher tá botando um pocano, caramba.
1: Começa a rebolar.
0: Gracinha Viana é o nome, é o

recado especial para os meus fãs, que são os melhores do mundo. Aquele beijo, galera. Vou cantar agora o meu maior sucesso, hein? Canta, meu filho!

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0: Eu já comprei o meu tênis para dançar o forró no São João. Onde foi que você comprou, Neguinho? Rapaz, vou te contar uma coisa. Quer sapato com segurança, tênis com segurança, vai aqui, ó. Vai aqui, ó. Aqui, cadê? Ó.
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0: Meu amigo Lago, um abraço pra você, pra todo mundo aí. Helena tá mandando um abraço. Helena disse que só compra aí na sua mão, foi? Helena disse que só compra aí na sua mão.
3: Bom dia, Zitão.
0: Ô, meu Zitão!
3: Para meus dois filhos, Cleida, Divane, Tamara e Alice, pra todos que vão sarrado maravilhoso com esse locutor 10 pra, que é você.
0: Obrigado, nega.
3: O nome da secretária de assistência social é Vânia.
0: Vânia, né? Faz um trabalho excelente, Vânia. Obrigado, obrigado. Helenice, Creonice, tudo bom, Creonice? Agora, Helenice tá aqui também. Helenice tá aqui, viu? Fala, Helenice.
4: Bom dia, Miguel. Bom dia pra você e pra
0: obrigado,
4: toda a sua família, pra todos os ouvintes, Miguel. É Lucivânia.
0: Lucivânia, né? Olha, todo mundo sabe, viu? É isso.
4: Miguel, cadê Naí, que eu não ouvi ainda a voz dela, Miguel? Bom dia, Naí, pra você e pra todos que estão ouvindo.
0: Naí fez as pazes com meu nome, é com o nome do esposo dela que eu me esqueci, meu Deus. É, fez as pazes e acho que namorou a noite toda. E aí, não, perdeu o horário. Perdeu o horário da rádio hoje, deixa eu ver aqui. Perdeu o horário da rádio. Acho que ela...
5: mesmo que manda,
0: Miri. Deixa eu ver.
5: Acabou nele, mas é só negão mesmo que manda, Miri. Não é neguei, não. Aí, neguei já passou umas três vezes essa moça. Eu sei que é ele. Eu sei que é ele. Eu vou mandar agora a edição do moço. Pera aí, sacana. Que tu vai ver, sacana.
0: Ah, eu não aguento. Ah, ela disse, eu perdi, ela disse. Ela não apareceu, não. Isso aqui é gravação, viu? Ô, Lango, meu irmão, um abraço pra você. Você é brother, Lango. Você é brodinho, meu irmão, você é camarada, você fala a língua da gente, você não é esses caras, né, beleza, viu, Lango? Lango disse que quer dançar de novo, mas é a esposa dele, viu? Lango, cadê aquele bolinho, rapaz? Que bolinho gostoso foi aquele, hein, macho?
6: Então puxa o fone!
0: Essa é de cinto, Lango, essa é de cinto, ó. Essa é de cinto, Lango, ó. É o boi de cinto, rapaz. 6h46, recebo, Baitaba.

0: lago dançando, lago. Você não cansa não, lago. Ainda bem que patinava um pouquinho das maneiras. Você tá chamando lago de gordo, é, rapaz? Você tá chamando lago de gordo, é? Você tá chamando lago de gordo, é, rapaz? Você tá chamando lago de gordo, é, rapaz? Ela é, moço. O senhor é meu amigo lago da cidade, lago simpatia. Não, o gordo não, viu, rapaz, ó. Eu tenho aqui, ó, uma palavra pra falar pra você. Graciana, no primeiro governo dela lá em Maraú, ela foi muito criticada.
1: Meu piti.
0: Depois ela virou o jogo,
1: oh, rapaz,
0: e ganhou a reeleição. Ai, não fica batendo nela não, meu amigo.
1: Pera,
0: porque ela é mulher decidida, viu?
1: Meu piti,
0: ela é mulher decidida, ela gosta disso. Ela gosta de provas. E das provas, ela passando nas provas, ela vai à reeleição de novo. E você vai ter que engolir ela de mais 4 anos. Não abuse não, pai. No primeiro ano de governo dela lá em Maraú, ela foi criticada, não foi? O que foi que ela fez? Virou o jogo com o Flamengo e se elegeu de novo. Nem reelegeu o prefeito e saiu de boa lá. E ela tem muitas coisas boas pra trazer pro Baitaba, se prepare. Bota pra sua língua, ela vai trazer um bocado de coisa. Se prepare aí. A mulher é a mulher que veste calça, retada. Não vai com ela não. Não brinque não com o negócio.

0: comigo também, meu pai. Receba aí, Gracinha.
1: Boi do Mangangá.
0: Olha, quero mandar um abraço aqui pra Jessé. Hoje eu amanheci com a cueca virada. Hoje eu amanheci com a cueca virada. O que é Brasil? Vai jogar daqui a pouco. Vai jogar que dia, né? Sábado. E eu sou brasileiro.
2: Está passando. Ah!
0: Eu quero viajar.

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0: meu Casa Nova, um abraço para você, meu irmão. Que Deus te abençoe poderosamente, meu irmão. Tudo de bom na sua vida. Vou chamar agora meu amigo Cito. Ô, felicidade, quero saber se ainda posso encontrar com você. Pode ou não pode, Cito? Meu amigo Cito, hoje, quarta do Peixe Fresco. Bom dia, Cito!
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2: Oi,
1: legal. Tá bom, legal.
2: Vou fazer um queixinho.
1: Faça
2: o povo.
1: Faça, meu.
2: Você estourou um cano aí de esgoto. Sim. E tá correndo água pelo meio da rua. Aqui pelo meio da rua tá um fedor, meu amigo. Nossa. Não tem quem aguenta.
1: Não, aí.
2: Fedorão danado. Avisa eles aí pra mim, por favor. Tá bom, neguei?
1: Beleza.
2: Abraço, neguei.
1: Outro negão. Cadê? Fala aqui, negão, de novo. Fala.
2: Não esquece de avisar o povo, não.
1: Sim, sim.
2: Pra ver esse negócio desse esgoto que estourou aqui em cima. Que a água tá correndo aqui pelo meio da rua ali, mas tá um fedor, meu amigo. Não tem quem aguenta.
1: Sim.
2: Eu não sei se é o povo da Embase ou é o povo do meio ambiente. Não sei.
1: Certo.
2: Aí não se avisa aí pra mim, por favor. Estourou um esgoto aqui. Aqui na rua, ele tá descendo a rua abaixo aqui, a água fede danado, não tem quem aguenta, ninguém. Né? Essa água tá, sabe, a água de esgoto, você sabe que fede demais.
1: Muito bem.
2: Tá bom, meu amigo.
1: Tá bom. Aí, negão, é aí a área daqui, área de obras, viu? Alô, meu secretário aí, gente boa, viu? De obras aí, lá na rua de Negão, ali na rua da Casa Popular ali, estourou um cano de esgoto. Está incomodando, né? Tá tendo um mau cheiro danado. Então, por favor, meu secretário, manda sua equipe, seu batalhão, aí fazendo favor, lá na rua de Negão, ali na rua Maria Lúcia, aquela rua ali, onde o pessoal vai ali, a rua das Casas Populares, tá bom? Kit do Picolé, fala, Delícia!
3: Bom dia, neguei! Bom dia, meu garoto propaganda! Bom dia a todos que estão na escuta da 87.9! Cosminho da Beleza Cosmética, aquele abraço! Antônio do Casa Nova aí, um bom dia aí pra Cito, um bom dia pra Rádio Globo aí na Tele Bahia, minha mãe menina, pra você, neguei, toda a tua família, Maria Conceição Raimundo Abençoada, Creuzinha e Nova Canaã, aquele abraço pra você, que Deus abençoe a todos, tenha todos um bom dia, valeu, neguei!
1: Beleza, meu locutor, sou seu fã, você e Márcio Costa, viu? É você e Márcio Costa, viu?
4: Bom dia, meu amigo Neguinho. Bom quarta-feira para nós todos. Que Deus livre nós de todo mal ruim. Todo mal ruim é caído por terra. Em nome de Jesus. Bom. Eu vou mandar um alô aí para todos. Para todos meus amigos, seus ouvintes aí. Tá bom, Neguinho?
1: Tá bom, Naí.
4: E um parabéns para Leila, que tá fazendo aniversário. Que Deus dê muitos anos de vida, saúde e paz, tá bom?
1: Tá bom.
4: E a Lenice também, que ela manda pra mim todo dia.
1: Todo dia.
4: Eu neguei, eu perdi agora. Tá muito frio, eu neguei.
1: Não, foi Jorge que ele pegou, foi Jorge. Você fez a
4: parte. Tu não passou minha música ontem, não foi seu show, gente.
1: Foi Jorge que ele pegou, minha filha. Ele arrochou nó.
5: Bom dia, meu jovem. Bom dia. Que Deus abençoe o nosso dia.
1: Bom dia, meu querido. Filho de Dona Alice aí, irmã de Fernanda, lá em Gandu. Beleza, cadê, negão? Fala, negão.
2: Eu mandei um vídeozinho aí, neguinho.
1: Tô vendo aqui, negão.
2: Você liga pra eles aí.
1: Pronto. Aqui é parte da obras aqui, viu? É isso aí, secretaria de obras. Vou mandar agora para aqui para o nosso secretário, ele vai mandar a equipe dele lá dar uma olhadinha lá e fazer, né? E fazer. Que mal cheiro, a hora de você estar ali para acordar, para tomar o seu café, almoçar, jantar. E fica fedendo também, né? Já imaginou? Né? Gente, cadê? Ninguém, por favor. Não... Ah, pronto. Tchau a todos. Até amanhã, se Deus quiser.
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0: Tudo bem? Agora são 7 horas e 12 minutos no horário de Brasília. São 7 horas e 12 minutos agora. Muito bom dia. Uma excelente manhã. Hoje é quarta-feira, dia 10. 10 de junho do ano de 2026. A graça de Deus nos alcança mais uma vez. A graça de Deus nos alcança de novo. É graças a Deus que nós estamos aqui na Ubaitaba FM para buscar o pão de cada dia. Como a gente faz todas as manhãs, de segunda a sexta, tá bom? Agradecendo a Deus, agradecendo a você, agradecendo a família da gente, né? É sempre bom sermos gratos. Eu agradeço a Deus pela pessoa que eu sou, pela família que eu tenho, pelos amigos que eu tenho, pelo trabalho, pela possibilidade que eu tenho, graças a Deus, de estar trabalhando com força, coragem, determinação. Por tudo dai graças. É graças a Deus que eu estou vivo, com saúde, com força, com coragem, com alegria de viver, graças a Deus. É graças a Deus. A gente não pode esquecer disso, entendeu? Eu agradeço a Deus neste momento pela minha voz, pela possibilidade que eu tenho de estar falando, pela possibilidade que eu tenho de estar escutando. Quantas pessoas neste momento estão com dificuldade de escutar? Quantas pessoas neste momento têm dificuldade para falar? E eu, graças a Deus, estou aqui com os meus sentidos todos funcionando, perfeitos. Graças a Deus. E é de graça, como a palavra já diz. De graça. É de graça. Deus não nos cobra nada. A única coisa que Deus quer é que a gente espalhe o amor e a misericórdia por onde a gente passar. Que a gente possa ter um coração bom. Que a gente se livre da maldade, que a gente se afaste daquilo que machuca o outro. É a única coisa que Deus pede para nós, que nos amemos uns aos outros e que a gente possa ter Ele acima de tudo e de todas as coisas. Que nada possa ser mais importante em nossa vida do que Deus. Não coloque nenhuma outra coisa acima de Deus. É a única coisa que Deus pede para nós. Que a gente coloque Ele acima de todas as coisas e que a gente possa se respeitar, se amar e cuidar uns dos outros. Em troca, Ele nos dá a vida e tudo que nela envolve. Tudo que envolve a vida, Deus nos dá de graça. Olha esse ar fresquinho, olha esse friozinho que bate na nossa pele agora pela manhã. Que coisa boa, que coisa gostosa. Olha essa neblina que cobre a cidade. São obras de Deus, são resultados da graça de Deus. Olha o vento, olha o sol, olha a lua. São Francisco de Assis já ia nos dizer: irmão vento, irmão sol, irmã lua, os passarinhos, os sabiás, são criaturas de Deus e nós somos obras de suas mãos. Padre Zezinho cantou São Francisco de Assis. Irmão vento, irmão sol, irmã lua, irmão lobo, tu és meu irmão. Oxe, nós sabiás, criaturas de Deus, somos obras de suas mãos. Somos obras de suas mãos. Hoje em dia, nos jovens que eu vejo inquietos no mundo infeliz, eu renovo a esperança e o desejo de topar com Francisco de Assis. Calça ali, pés no chão, mundo novo, mil ideias de renovação. Eles são consciência do povo, queira Deus que eles cresçam irmãos. Que a gente possa crescer irmãos. Agora são 7 horas e 17 minutos pelo horário de Brasília. 7:17, bom dia.
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0: Olha, governo prevê aumento de etanol na gasolina de 30 para 32%. Brasileiros sacaram em abril 482,8 milhões esquecidos em bancos. Dívida de 7 mil reais vira 30 mil em um ano e leva dois homens à prisão aqui no sul da Bahia. Motorista de caminhão é indiciado por homicídio doloso após acidente que matou 16 pessoas aqui na Bahia. A previsão do tempo, a participação do repórter J. Mello, as promoções com NEM e com Cito, NEM no Supermercado Santana, Cito no Hiperbom Smart. Tem o repórter J. Mello, tudo isso. E ainda as notícias do esporte no quadro Esporte News. É esse combo recheado de notícias que a gente apresenta para você a partir de agora.
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0: Tudo bem, repórter J. Mello, tá na linha? Alô, J., bom dia pra você, meu querido. Alô, repórter no ar.
3: Quarta-feira, 10 de junho, J. Mello volta direto da redação com informações nesta manhã para o nosso programa jornalístico Café com Notícia, jornal apresentado por Ivanildo Conceição. 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A Câmara Municipal de Ubatã realizará no próximo dia 14 de junho, às 10 horas da manhã, a primeira sessão itinerante de 2026. O encontro acontecerá no Salão da Igreja Monte Sião, que fica localizado na região de Três Barras, zona rural do município. Tem como objetivo aproximar o poder legislativo da população. A iniciativa deve reunir vereadores, representantes do Poder Executivo e secretários municipais que estarão à disposição para ouvir as demandas e sugestões e reivindicações dos moradores da comunidade. As sessões itinerantes são instrumentos importantes de participação popular e buscam fortalecer o diálogo entre o poder público e os cidadãos, permitindo que a necessidade da população rural seja apresentada diretamente aos representantes do município. De acordo com a Câmara Municipal, a proposta é ampliar as presenças dos legislativos nas comunidades, garantindo maior representatividade e promovendo a construção de políticas públicas alinhadas às demandas locais. A participação da população é considerada fundamental para o sucesso da iniciativa, que visa fortalecer a democracia, a transparência e a aproximação entre os poderes públicos e a sociedade. Em Ubaitaba continuam as comemorações em homenagem ao Santo Padroeiro Santo Antônio. A missa de hoje terá como tema Juventude, Esperança da Igreja, com início sempre às 19 horas. Hoje, as convidadas são as famílias ubaitabenses. A responsabilidade desta noite está sendo compartilhada com o Rotary Club. Após o evento, haverá vendas de comidas típicas nas barracas e barracões espalhados pela praça. HSVP, Hospital São Vicente de Paulo de Baitaba. Os profissionais da área de saúde já estão a postos ali desde as 7 horas da manhã, juntamente com toda a equipe médica. HGL, Hospital Geral de Aurelino Leal, por ali também a equipe já se encontra a posto. Por ali eles já esperam os pacientes. O Serviço de Atendimento Móvel de Urgência, o SAMU, da cidade de Ubaitaba, também pelo 192, ela já está à disposição da comunidade, com a direção de Débora e sua equipe. A SAMU de Aurelino Leal já à disposição de toda a comunidade. Quem ligar 192 não terá nenhum problema, será prontamente atendido ali pela equipe. Serviços de táxi, mototáxi das duas cidades, esses serviços já estão funcionando também. Os canoeiros fazem seus trajetos corriqueiros por sobre o Rio das Contas, terminal rodoviário de Ubaitaba para embarque e desembarque já está liberado desde cedo. E o cliente desejando por aí, ele vai ter guichê, lanchonete, taxista, mototaxista e sanitários também. Policiais militares a serviço da 61ª Companhia Independente Militar da cidade de Ubaitaba, eles já estão também corriqueiramente aí rondando as duas cidades. A Balsa Santa Luzia hoje está com Vinícius, Guga, Edmilson e João. Essa balsa vai das 6 da manhã até as 10 da noite. Balsa Vedete hoje com Daniel e Nego até as 2 horas da tarde. Eu vou ficando por aqui, Ivanildo. Se acontecer algum fato novo, eu volto ainda nesta edição de quarta-feira do nosso programa Café com Notícias. Se não acontecer, amanhã a gente retorna com outras informações. Um abraço aí para você e um bom dia também para toda a nossa equipe de ouvintes que estão nas suas residências nesse momento.
0: Tudo bem, são 7 horas e 24 minutos agora, 7h24. Obrigado, J. Mello, pela sua participação conosco nesta manhã. 7h24 agora.
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0: Tudo bem, previsão do tempo aqui na cidade de Ubaitaba, previsão do tempo para Aurelino Leal também, tá bom? Olha, a previsão do tempo para hoje, dia 10 de junho, quarta-feira, é de um dia de sol com muitas nuvens durante o dia e períodos de céu nublado, à noite poucas nuvens. A mínima para hoje aqui na cidade de Ubaitaba é 18 graus e a máxima não deve chegar aos 28 graus.
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0: Tudo bem, mínima de 18, máxima de 28. Previsão do tempo para hoje. É isso mesmo, um dia de sol com muitas nuvens durante o dia e períodos de céu nublado. À noite, pouca nebulosidade. 7h25 agora, são 7 horas e 25 minutos. Ligue o rádio para acompanhar o nosso Café com Notícias. Eu mando um forte abraço aos taxistas do Centro Comercial Rodoviário. É você que está na rodoviária, no ponto do táxi, com rádio do carro ligado, né? Muito bom dia para vocês. Forte abraço aí ao meu amigo Tiago, também a Zé da Roça, a toda a turminha boa. Mandar um abraço também pro Vadão, alovado do lanche, acompanhando a nossa programação. Alovado, forte abraço para você, tá bom? Agora são 7 horas, 25 minutos. 7h25, vamos acordar.
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0: Tudo bem, são 7 horas e 26 minutos agora. 7h26, forte abraço a Lucas no supermercado Armandão. Alô, Lucas, bom dia para você. Tomando aquele café gostoso, né? 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Valeu, Lucas. Olha, quero mandar um abraço também para Massu, aí no bairro Conceição. Alô, Massu, bom dia para você, minha querida. Ela que está com o rádio ligado todas as manhãs, acompanhando o nosso Café com Notícias. Alô, Massu!
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0: Olha, o motorista daquele caminhão que matou 16 pessoas aqui na Bahia, e as pessoas eram da mesma família, foi indiciado por homicídio doloso, viu, minha gente? Bora entender melhor aqui. Olha, o motorista do caminhão envolvido no acidente que matou 16 pessoas em um trecho da BR-116 aqui na Bahia, ele foi indiciado por homicídio doloso ontem, terça-feira, dia 9. A informação foi divulgada pela Polícia Civil, que já encaminhou o inquérito ao Ministério Público do Estado. Agora, o órgão define se oferece ou não denúncia à Justiça. O acidente aconteceu no dia 31 de maio, na cidade de Santa Terezinha. As vítimas que moravam em Salvador, né? A maioria delas morreram e estavam numa van. Outros 3 passageiros do veículo sobreviveram à colisão, além do motorista do caminhão. Tauan Felipe Reinert Carlos, de 25 anos, estava sob custódia desde o dia do acidente. Após receber alta, ele chegou a ser levado para o conjunto penal de Feira de Santana, mas foi transferido para o complexo penitenciário da Mata Escura, em Salvador, também na terça-feira. Segundo um inquérito, o condutor trafegava acima da velocidade máxima permitida na estrada, na contramão, e o veículo dele apresentava irregularidades, como 2 pneus traseiros desgastados. A investigação da Polícia Civil também constatou que Tauan Felipe não comprovou o cumprimento do descanso obrigatório previsto na legislação vigente. O homem também viajava com uma porção de maconha na mochila. No entanto, não há confirmação se o motorista estava sob efeito da droga no momento do acidente. Vale destacar que, durante a audiência de custódia realizada de forma virtual, ocorrida no dia 1 de junho, Tauan negou ter invadido a contramão da rodovia e ter dirigido em alta velocidade. Abre aspas, eu não invadi a contramão, eu estava a 30, 40 km por hora, trocando marcha na serra, sendo que a gente é motorista, já anda meio que acostumado. Sendo que a gente que é motorista já anda meio que no acostamento, melhor dizendo, fecha aspas, ele afirmou. Não foi o que disse a Polícia Civil. A Polícia Civil disse que ele estava acima da velocidade permitida e que estava na contramão. Agora são 7h30. O fato é que 16 pessoas, né, da mesma família morreram. Que tragédia, né?
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4: Tudo bem, 7h36 agora no horário de Brasília. São 7h36. 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Bom dia!
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4: Olha, minha gente, uma dívida de R$7.000. Virou 30 mil em um ano e levou dois homens à prisão aqui na Bahia. Dois homens foram presos em Itabuna, no sul da Bahia, suspeito de extorsão. Segundo o relato da vítima, uma dívida inicial de R$7.000 chegou a 30 mil em apenas um ano devido à cobrança de juros abusivos. Os suspeitos foram localizados na segunda-feira, dia 8. As investigações começaram após a denúncia feita pela vítima de 49 anos. Ele relatou que vinha sendo... Relatou que vinha sendo extorquida há mais de um ano em razão de uma suposta dívida com cobranças acompanhadas de ameaças constantes. De acordo com a apuração preliminar, a vítima contraiu um empréstimo informal de R$7.000 e ao longo de 2025 e 2026 já havia desembolsado cerca de 30 mil. Mesmo assim, continuava sendo cobrada e ameaçada pelos suspeitos. Ainda na segunda-feira, os investigados enviaram áudios à vítima informando que iriam até o estabelecimento comercial onde ela trabalhava para exigir o pagamento do débito. Diante das informações, os policiais localizaram os dois homens, de 27 e 40 anos, em um veículo estacionado em frente ao local de trabalho da vítima. Os suspeitos foram conduzidos à unidade especializada, onde foram autuados em flagrante pelo crime de extorsão. Eles permanecem custodiados e à disposição da justiça.
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4: O primeiro conselho que eu dou para qualquer pessoa. E a gente vai usar uma linguagem mais simplificada, menos técnica, para que todos entendam. A gente está falando de um crime de agiotagem e depois um outro crime de extorsão. Não sou nenhum jurista, não entendo do assunto, não entendo de leis, mas... até onde eu sei, agiotagem é crime, extorsão é crime. Está aqui um exemplo clássico do que acontece com muita gente, aqui em nosso meio inclusive. Gente que pega dinheiro a juros na mão de agiota, se enrola todo, não consegue pagar. O agiota que vive disso, tá entendendo? De extorsão mesmo, de juros abusivos, né? E aí, meu amigo, é uma bola de neve desgraçada e tem gente que não consegue se sair. Uma dívida de 7 mil, ela já tinha pagado 30 e ainda estava devendo. E os agiotas ameaçando, inclusive, ir ao trabalho dela para cobrar e exigir o pagamento de uma dívida que, num primeiro momento, era de 7 mil e já estava em 30 mil em um ano. É assim. Qual é o conselho que eu dou a você? Fuja de agiota. Se você puder não pegar dinheiro emprestado a juros em mão de agiota, não pegue. É barca furada. Primeiro lugar que é crime. Segundo lugar, minha amiga, meu amigo, e se você não tomar cuidado, você vai ficar preso na mão dessa gente

0: a vida toda. E é uma gente perigosa. É um povo perigoso. Então, meu amigo, minha amiga, se você está apertado, precisando de dinheiro, procure outros meios. Procure um empréstimo formal num banco. Mas não vá nessa de pegar dinheiro emprestado em mão de agiota, porque isso é barca furada. É um povo miserável. É um povo que vive de juros e juros abusivos. Mas ninguém também bota a faca no seu pescoço para você ir pegar dinheiro na mão de agiota. Então, o primeiro conselho que eu lhe dou é: não pegue dinheiro na mão de agiota. Se precisou pegar por uma necessidade, trate de se livrar dessa dívida o quanto antes. Porque, meu amigo, é uma barca furada.
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0: Tudo bem, falar com meu compadre Nego Jai, Serralheria Porto, na rua Gutenberg de Araújo. Bom dia, meu compadre.
3: Bom dia, com Jesus, meu compadre. 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Um bom dia com Jesus para todos. Vamos para mais um dia com a permissão do Senhor. Para toda a galera Vacio Baitaba, toda a galera Vacio Leal e Circo Vizinha. Um bom dia com Jesus. Chama e cuida. Valeu, meu compadre.
0: Tudo bem, agora são 7 horas e 42 minutos. 7h42, e por falar em dinheiro, os brasileiros sacaram em abril 482,8 milhões esquecidos nos bancos. Eu aqui não tenho dinheiro esquecido em lugar nenhum, viu? Eu não esqueço dinheiro nem no bolso da calça. Imagina em banco. Os brasileiros sacaram em abril 482,8 milhões em valores esquecidos no sistema financeiro, de acordo com dados divulgados na terça-feira, dia 9, pelo Banco Central. No total, o sistema de valores a receber já devolveu 15 bilhões a clientes bancários. Até abril, ainda haviam 10,3 bi disponíveis para saque, mas no mês passado, o governo federal transferiu parte dos recursos do SVR para o programa Desenrola Brasil 2.0. Segundo o Ministério da Fazenda, 5,7 bilhões já foram destinados ao Fundo de Garantia de Operações, fundo público que servirá como garantia para a renegociação de dívidas do programa de combate à inadimplência. Os valores transferidos ao FGO ainda podem ser reivindicados pelos titulares. Um edital de chamamento público deverá ser publicado para regulamentar o procedimento de contestação e devolução dos recursos. Após a publicação, os cidadãos terão um prazo de 30 dias para pedir os valores transferidos ao fundo público. Caso não haja contestação, o dinheiro será incorporado definitivamente ao FGO. O SRV é um serviço do banco por meio do qual o cidadão pode consultar se ele próprio, sua empresa ou pessoa falecida tem dinheiro esquecido em algum banco, consórcio ou outra instituição, como financeiras e corretoras.
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tudo bem? Agora são 7h50 no horário de Brasília. São 7h50 agora. Olha, mandar um forte abraço a toda a turminha que acompanha a nossa programação em Aurelino Leal. É isso mesmo. Meu querido amigo Wesley, acompanhando a nossa programação na padaria Cheiro de Pão. E os seus familiares que estão em Aurelino Leal também acompanham a gente nesta manhã. Mandar um alô para a Dona Lúcia, para a Dona Célia, seu Daniel e Dona Terezinha. Todos acompanhando a nossa programação. Alusão para a Dona Lúcia, Dona Célia, seu Daniel e também a Dona Terezinha. Dona Terezinha, também Dona Célia, seu Daniel e Dona Lúcia. Eles estão no bairro Ipiranga e acompanham a nossa programação nesta manhã. Forte abraço e bom dia! 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

0: tudo bem? Agora são 7 horas e 51 minutos. Governo prevê aumento de etanol na gasolina de 30 para 32%. Olha, o ministro de Minas e Energia, Alexandre Silveira, anunciou na terça-feira, dia 9, ontem, que levará ao Conselho Nacional de Política Energética uma proposta para elevar a mistura de etanol anidro na gasolina de 30 para 32%. A medida, defendida pelo setor de biocombustíveis, deve ser analisada nos próximos 15 dias. A declaração foi feita após reunião com o presidente Luiz Inácio Lula da Silva, ministros, empresários e representantes de entidades do setor. No Palácio do Planalto, segundo Silveira, estudos técnicos já permitem o avanço para E32, embora o país tenha condições de chegar futuramente a E35. O ministro afirmou que a proposta integra a agenda de descarbonização, segurança energética e fortalecimento da produção nacional, impulsionada pela Lei Combustível do Futuro. De acordo com ele, a mudança pode reduzir a dependência externa e evitar a importação de cerca de 450 milhões de litros de gasolina. Silveira também destacou que a medida pode contribuir para a moderação dos preços dos combustíveis e para a geração de emprego e renda no país. Representantes da indústria avaliaram a reunião como positiva e reforçaram o papel do etanol na redução de custos ao consumidor. O presidente da União da Indústria de Cana-de-Açúcar e Bioenergia, Evandro Guzzi, afirmou que o etanol custa, em média, R$ 2,40 a menos por litro em relação à gasolina. Segundo ele, o aumento da mistura tende a beneficiar o consumidor e já houve testes bem-sucedidos com o percentual de 32%. Guzzi também disse que, nos últimos 3 meses, a diferença de preço entre etanol e gasolina gerou uma economia de 2 bi aos consumidores e evitou gastos de 8 bi com importações. Já o presidente da Bioenergia Brasil, Mário Campos, afirma que o setor deve ampliar a produção em mais de 4 bilhões de litros de etanol neste ano. Para ele, a medida representa uma oportunidade para o país avançar na descarbonização da matriz de transportes e oferecer combustível mais barato aos brasileiros.
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0: Agora são 7 horas e 54 minutos no horário de Brasília. São 7 horas e 54 minutos. 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
0: Tudo bem, agora faltando 12 minutos para as 8 da manhã. Faltando 12 para as 8, tem pesquisa para a presidência da República saindo do forno, a pesquisa da Quest. Aguardada essa semana, né? Meu Deus do céu, estava todo mundo aguardando o retrato, né? A foto, a pesquisa da Quest. Saiu agora pela manhã e eu trago em primeira mão para você. Tá todo mundo, ai meu Deus, já veio Ivanildo. Saiu a pesquisa da Quest, viu? Saiu agora pela manhã. E quem traz em primeira mão para você? Quem traz em primeira mão para você? Primeiro até do que a Globo. Eu, claro, Ivanildo Conceição, trazendo as primeiras e principais notícias do dia, logo bem cedinho para você. Saiu pesquisa da Quest e Lula lidera com 44% no segundo turno e abre vantagem sobre Flávio Bolsonaro, que agora tem 38%. A pesquisa é a primeira divulgada pela Quest desde a revelação dos diálogos entre Flávio Bolsonaro e Daniel Vorcaro, banqueiro preso por fraudes, e após medidas anunciadas pelos Estados Unidos que impactam o Brasil. Portanto, esta é a primeira pesquisa feita pela Quest, divulgada depois da divulgação daqueles áudios, né? Daquela conversa entre Flávio Bolsonaro e Daniel Vorcaro, e também depois das medidas anunciadas pelos Estados Unidos que impactam o Brasil. Vamos a mais detalhes a respeito desta pesquisa, porque pesquisa Quest, divulgada agora há pouco, dia 10 de junho, mostra que o presidente Lula, do PT, lidera com 44% das intenções de votos em um eventual segundo turno contra o senador Flávio Bolsonaro, que aparece com 38%. Não há mais empate técnico entre eles, segundo a pesquisa Quest. Na pesquisa anterior, divulgada em maio, Lula tinha 42% e Flávio Bolsonaro 41%. Em abril, era o senador quem aparecia numericamente à frente, com 42% contra 40% de Lula. Em março, os dois estavam numericamente empatados, com 41% cada. A pesquisa marca a mudança de um quadro que mostrava empate técnico desde março. Agora, Lula abre uma vantagem de 6 pontos sobre o adversário. Ainda assim, o cenário é mais acirrado do que já foi quando a série de pesquisas da Quest começou em agosto de 2025. Naquela época, Lula tinha 16 pontos de vantagem. Em dezembro, caiu para 10 pontos. Foi no fim do ano que Flávio anunciou que seria candidato. O levantamento de junho é o primeiro da pesquisa a captar a reação dos eleitores após episódios recentes, como a revelação dos diálogos entre Flávio Bolsonaro e o banqueiro preso Daniel Vorcaro, e as medidas anunciadas pelo governo Donald Trump para taxar produtos brasileiros e classificar as facções criminosas PCC e Comando Vermelho como organização terrorista. Agora são 8 horas e 1 minuto pelo horário de Brasília. Com relação à pesquisa, eu acho importante que os institutos de pesquisa façam essa sondagem, né, do que pensa o eleitor, de como está se posicionando o eleitor. Mas eu digo sempre aqui, e mais uma vez eu gostaria de dizer, que a pesquisa é o retrato de hoje. De hoje. Pesquisa é um retrato de hoje. Hoje é dia 10 de junho. Não quer dizer que daqui a um mês o retrato seja esse. Então, a gente está falando de um cenário de hoje. Só que as eleições não é hoje. As eleições não é hoje. A Quest traz para a gente uma fotografia para onde está indo o eleitorado hoje. Isso pode mudar, para lá ou para cá. Né? Quem me conhece, a gente mora numa cidade pequena onde todo mundo conhece todo mundo. Né? Tem as redes sociais agora que a gente sempre termina postando uma coisa ou outra que vai dando dicas do nosso pensamento político, do nosso posicionamento, de que lado a gente se coloca, né? Então, eu acredito que não é segredo para ninguém, né, que está me escutando agora, qual é o meu pensamento com relação à política nacional, até porque eu já expus isso aqui várias vezes. Não é segredo para ninguém. Não vou ficar repetindo todo dia, porque não vem um caso, né? Mas eu digo a você que está me escutando agora o seguinte: hoje, segundo a pesquisa Quest, hoje, né, o presidente Luiz Inácio Lula da Silva, numa disputa em um eventual segundo turno, teria 44% das intenções de votos. Já o candidato do PL, Flávio Bolsonaro, teria 38%. Segundo a Quest, hoje não há mais cenário de empate técnico. Mas eu costumo dizer o seguinte: esse é um retrato. Essa é uma fotografia de hoje, dia 10 de junho. Amanhã, tudo pode mudar.
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0: Tudo bem, são 8 horas e 3 minutos. Eu vou aproveitar o gancho, já que estamos falando de eleição, para dizer que no final de semana que passou, o Baitaba foi, assim, bombardeado pela presença de inúmeros candidatos a deputados. Né? O Baitaba recebeu a visita de vários candidatos a deputados. Eu não vou citar nomes aqui para que eu não me complique perante a justiça. Mas todo mundo sabe quais foram os deputados que visitaram o Baitaba aqui, né? Eu estava acompanhando ontem, inclusive, o pronunciamento de uma parlamentar na Câmara de Vereadores, né, que ela falava de apoios e tudo mais, e acho que isso é válido, está na hora de cada candidato apoiar, cada pessoa apoiar o seu candidato e tudo mais, isso é do jogo, é da democracia, né? Mas para dizer o seguinte, estou contando essa história, para dizer que já começou as articulações, os apoios, né? Candidatos vindo pedir votos, já começou. Me parece que os dois candidatos, se eu tiver errado, alguém me corrija aí, por favor, viu? Os dois candidatos a deputado federal do ex-prefeito Beda é Jaiminho e Leur Lomanto, né? Me parece que os candidatos da atual prefeita a deputado federal é Antônio Brito e Neto Carleto. E me parece que o candidato do vice-prefeito Beto da Padaria é Ricardo Maia. Tem outros candidatos que estão aqui pedindo votos, né? Mas me parece que a priori, num primeiro momento, Ricardo Maia, Antônio Brito, Neto Carleto, Jaiminho e Leu. Destes cinco, me parece que o único que ainda não tem um mandato é o Jaiminho, que ainda não é deputado. Os outros, todos, já estão com mandato lá em Brasília. Neto Carleto, Ricardo Maia, Antônio Brito e Leulo Amando, Neto Carleto, Ricardo Maia, Antônio Brito e Leulo Amando, todos já são deputados, estão na Câmara dos Deputados, estão concorrendo à reeleição. Nós votamos nestes caras na última eleição. E eu pergunto para você o seguinte: você acompanhou a atuação deles? Você acompanhou a atuação de Neto Carleto? Como ele votou nas pautas importantes para o país, principalmente pautas voltadas para os pobres, para os menos favorecidos, aqueles que dependem mais do Estado? E Leulo Amando, você acompanhou como ele votou? E Ricardo Maia, você acompanhou como ele votou? E Antônio Brito, você acompanhou como ele votou? Quais interesses eles defenderam? Do lado de quem eles ficaram? É bom lembrar que Ubaitaba é um município pobre, onde vários moradores não têm sequer esgoto. E esses caras, estes deputados federais, eu vou repetir os nomes aqui: Neto Carleto, Ricardo Maia, Antônio Brito e Leulo Amando, estão representando Ubaitaba? Estão representando os interesses do povo de Ubaitaba? E eles estão aqui agora pedindo voto de novo, você está vendo? Eles vieram de novo ao Ubaitaba pedir voto. E vão voltar, viu? Eles não fizeram uma visita apenas. Vão na igreja, na festa de Santo Antônio, vão na casa das suas lideranças, dos seus caciques, fazem reunião com o povo, pedem voto ao povo, se elegem e depois voltam para Brasília, para representar o povo. Mas quando chega em Brasília com o mandato debaixo do braço, otorgado, dado pelo povo, para representar o povo, eles representam? Vou repetir o nome dos quatro candidatos que estão pedindo votos em Ubaitaba e que estão com mandatos, já são deputados: Neto Carleto, Ricardo Maia, Antônio Brito e Leulo Amando. Como eles votaram naquela ocasião do projeto que criava uma PEC que a polícia não podia mais investigar político? Você lembra? A famosa PEC da blindagem que a gente falou aqui. Bora dar um Google, pode perguntar aí, pegue seu celular, meu irmão, pegue seu celular agora e pergunte aí no Google: PEC da blindagem, como votou Antônio Brito? PEC da blindagem, como votou Leu? PEC da blindagem, como votou Ricardo Maia? PEC da blindagem, como votou Neto Carleto? O celular está na sua mão, meu irmão. O celular está na sua mão, está aí uma arma de pesquisa. Pare de preguiça. Você lembra da PEC da blindagem? A PEC da bandidagem? Aquela PEC que os deputados queriam aprovar para a polícia não investigar político corrupto? Você lembra? Como esses deputados que estão pedindo voto aqui em Ubaitaba votaram? Eu quero que você pesquise. Ah, tá. E a PEC da dosimetria? Aquela que reduz pena para aquelas pessoas que causaram aquela baderna no dia 8 de janeiro lá em Brasília. E como a lei não pode ser seletiva, a lei é para todos, consequentemente, a mesma lei vai beneficiar estuprador, vai beneficiar traficante, vai beneficiar assaltante de banco. Porque criaram uma lei para reduzir as penas de bandido, de gente condenada, apenas para salvar a pele do ex-presidente Jair Bolsonaro. Mas a lei não pode ser seletiva. Não pode se criar uma lei só para beneficiar uma pessoa. A lei é para todos. Quando criaram a lei da dosimetria e aprovaram, beneficiou bandido de todo tipo. Reduziu pena de bandido de todo tipo. Como esses deputados votaram? Bora, pegue seu celular de novo e dê um Google aí, meu irmão. Pode dar um Google. Pergunte ao Google: a lei da dosimetria, como votou o deputado Neto Carleto? Na proposta da dosimetria, como votou Ricardo Maia? Na proposta da dosimetria, como votou o deputado Leu? Na proposta da dosimetria, como votou Antônio Brito? Pergunte. Bora ver como esse povo atuou. De que lado eles ficaram? A favor de quem eles ficaram? A favor de qual proposta eles se posicionaram? E agora tá aí a proposta para reduzir em um dia. A carga de trabalho no ombro do trabalhador, o brasileiro pedindo, 70% da população brasileira pede 2 dias de descanso, porque entende que só o domingo para tudo não está dando, e a gente hoje já tem outras formas de trabalho. Como esse deputado se posicionou? O que ele pensa? De que lado ele está? De que lado ele está na proposta agora, ó, na PEC da 6x1? De que lado ele está? Como ele tem se posicionado? O que ele pensa a respeito? Bora perguntar a ele. Ele tem Instagram, não tem? Procure no Instagram. Vá lá na caixinha de mensagem dele lá e bote, para ver se alguém responde. Eu escutei ontem um pronunciamento de uma vereadora aqui em Ubaitaba, que ela dizia que o assessor de um determinado deputado demora 15 dias para responder uma mensagem. Ela dizia, na sua fala ontem em plenário, que o assessor de um deputado que está pedindo voto aqui demora 15 dias para responder uma mensagem. Isso porque ele está pedindo voto. Imagina depois que tiver eleito. Imagina depois que tiver eleito. Então, meu amigo, minha amiga, a Quest divulgou uma pesquisa agora de manhã dizendo que Lula tem 44% dos votos e Flávio Bolsonaro tem 38%. Mesmo depois da divulgação daqueles áudios tenebrosos, onde a gente ouviu e viu Flávio Bolsonaro pedindo dinheiro a um bandido, a um homem que surrupiou o sistema financeiro brasileiro, Daniel Vorcaro. Nós escutamos ele pedindo dinheiro, e não foi pouco dinheiro, é 134 milhões de reais. Nós vimos um áudio, escutamos um áudio, uma conversa entre um pré-candidato à presidência da República, Flávio Bolsonaro, pedindo dinheiro, e não foi pouco dinheiro, 134 milhões a um bandido. Ainda a casa dele tem registros de Flávio Bolsonaro indo à casa, estava com a tornozeleira eletrônica. E mesmo assim, 38% da população ainda confia numa pessoa como essa para governar um país. Nós vimos ele fazer uma visita a Donald Trump apenas para jogar areia nos nossos olhos, criar uma cortina de fumaça para que o assunto do Banco Master fosse esquecido. E ao chegar lá, ele apresentar pautas que prejudica o país, como por exemplo, o nosso Pix. Os Estados Unidos está incomodado com o Pix brasileiro. Por quê? Com a criação do Pix aqui no Brasil, nós paramos de mandar dinheiro para os Estados Unidos quando a gente utilizava os cartões Master e Visa. Agora a gente usa o Pix. Não manda mais dinheiro para os Estados Unidos para manter o seu império. Pois a família Bolsonaro quer que a gente pare de usar o Pix para que a gente volte a usar o Visa e o Master para mandar dinheiro para os Estados Unidos. O que é isso, rapaz? E mesmo depois de tudo isso, 38% da população ainda acha que um homem como esse é o homem mais apropriado para governar o país. Então, muito cuidado na hora da gente votar. É aí que eu quero chegar. É esse o X da questão. Há que estar a vida de muita gente. Muito cuidado na hora de você escolher o seu deputado. Os coronéis estão aí pedindo voto para esse e aquele deputado. O interesse do coronel é um, o interesse do povo é outro. Não esqueça disso. Você vive numa casa que nem calçamento tem na rua, nem esgoto tem. Você depende de Bolsa Família. O coronel não depende de Bolsa Família e ainda é contra Bolsa Família. Você vai votar no coronel? Você vai votar no candidato que o coronel mandar? A gente precisa quebrar esse ciclo. Eu não vi uma candidata mulher. Nenhuma candidata mulher aqui em Ubaitaba pedindo voto. A gente precisa colocar mais mulheres no Congresso Nacional. Eu não vi um candidato preto. Eu não vi um candidato preto. Exceto Bebeto Galvão. fazer justiça aqui. Não vi preto, não vi mulher, não vi professor, não vi profissional liberal. Só vejo coronel. Só vejo o candidato que mora no caminho das árvores em Salvador. Mas agora eles vêm no interior. E bebe licor. E come churrasquinho de gato. E come pastel. E vai para a festa de Santo Antônio. Abram o olho. Abram o olho. Vote em quem você quiser votar. Mas vote com a responsabilidade que você está escolhendo alguém que vai cuidar da vida de todo mundo. E outra coisa. As ações desse povo impactam diretamente a nossa vida. Tem candidato por aí que é contra o SUS. Tem candidato por aí que é contra a escola pública. Tem candidato por aí que quer aprovar lei para político não ser investigado. Abra o olho com esses candidatos que estão pedindo voto aqui em Baitaba. Abra o olho. Disse a você até aqueles que já estão como deputado. E o que fizeram por a gente? Para agora vir aqui pedir voto. O que fizeram? Faça todas essas análises. Faça todos esses questionamentos. E vote. Mas vote com a consciência de que você está dando a autorização a alguém que vai para Brasília, de fato, representar os seus interesses. O interesse do povo. Volto a dizer a você o seguinte, ó. Esses nomes que eu falei aqui, eu vou repetir: Neto Carleto, Ricardo Maia, Leu e Antônio Brito, são todos deputados de direita, extrema direita e centrão. Direita, extrema direita e centrão. Esse povo defende os interesses de quem recebe Bolsa Família? Esse povo defende os interesses do morador do Zitão, da Gutenberg de Araújo, do novo. Esse povo do centrão, da direita e da extrema direita, defende moradores de periferia, defende mãe que depende do Bolsa Família para manter seus filhos na escola. Defende. Faça um exame de consciência. Faça um exame de consciência. Vote em quem você quiser. Vote em quem você quiser. Mas, pelo amor de Deus, não arrebente com a vida daqueles que mais precisam com o seu voto. Tenha consciência. São 8 horas e 19 minutos no horário de Brasília. 8 e 19 agora. Deve aparecer mais candidatos aqui pedindo votos. Eu citei estes nomes porque são os que mais estão na mídia aqui na cidade, né? Mas vai aparecer outros candidatos. Vai aparecer. E a minha orientação como comunicador, é a mesma. Seja qual for o candidato, entenda bem o que eu estou dizendo aqui. Ah, Ivanildo falou na rádio. Entenda bem o que eu estou dizendo. Vote em quem você quiser. Mas, pelo amor de Deus, antes de votar, faça uma pesquisa aqui no Google, ó, a respeito do seu candidato. Qual é o posicionamento dele a respeito das pautas, principalmente, que defende os mais pobres, que defende os mais fracos. Como ele pensa, como ele se posiciona, para que você não dê a essa pessoa que não lhe representa, que não defende os direitos do povo, que não defende os interesses do povo, a autorização de estar em Brasília legislando por você. Porque o parlamentar nada mais é do que isso. É alguém que vai para Brasília com a autorização dada por você, embaixo do braço, para lhe representar. Então veja bem a quem você vai dar essa autorização. Para ir a Brasília lhe representar. Pelo amor de Deus. E eu vou ficar batendo nessa tecla aqui até o dia da eleição. Goste quem gostar, doa quem doer. É meu dever, é minha obrigação como comunicador conversar e abrir os olhos do povo. Não estou aqui para direcionar voto para ninguém, mas para dizer às pessoas o seguinte: bora ter responsabilidade, senão a gente não conserta esse país. Bora ter responsabilidade e olhar direitinho a quem a gente vai dar a autorização, uma procuração para que ele vá a Brasília nos representar. É ano de eleição. Abra o olho, abra o olho.
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0: Tudo bem, agora são 8 horas e 21 minutos pelo horário de Brasília. São 8 horas e 21 minutos. A você que acompanha a nossa programação nesta manhã, forte abraço. Um abraço para Dona Valdira, presidente da Ascom, ligada no som da gente. Muito bom dia, Dona Valdira. Forte abraço a toda a equipe da Ubaitaba FM, que está sempre com o rádio ligado, acompanhando nossa programação. Eu vou falar com meu amigo Nem, direto do Supermercado Santana. Alô, Nem, bom dia para você, querido. Traz para mim a promoção do dia.
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0: Tudo bem, 7h24 agora, são 7 horas e 24 minutos no horário de Brasília. Tô ficando por aqui, prometo voltar amanhã a partir das 7 da manhã. A todos um bom dia, fiquem com Deus e até amanhã, se Deus quiser. Tchau, tchau.
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4: Bom dia, alegrias, muita música, muita coisa boa aqui na seu Baitaba FM. Amanda Vieira fazendo a festa no teu rádio, só com aquele forrozinho maravilhoso. É Santo Antônio, é São João e, com certeza, esse mês junino de muito forró aqui na seu Baitaba FM. Bom dia!

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0: bom dia, muita música, muito forró aqui na sua Baitaba FM, aqui no seu show da manhã, na apresentação. Eu, Amanda Vieira, levando, tocando muita música pra vocês. 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Bom dia, bom dia. 9:47, 9:47 aqui na sua Baitaba FM, na apresentação. Eu, Amanda Vieira, você ligado com a gente. Valeu pelo carinho, valeu pela sintonia na sua 87.9, rádio que você sintoniza e fica assim de bem com a vida. 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

0: extinguiu nossa sanfona, gente. Quer coisa melhor que isso?
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1: 9 horas e 36 minutos. Deixa eu parabenizar a Juliana, irmã de Márcio Segurança, completando idade nova hoje. Parabéns, Juliana, filha aí de Vitória. Um abração para você, anos de vida, paz, felicidade. Em nome também de toda a equipe aqui da Ubaitá.

0: pela sintonia. Então, quem está completando idade nova é a Juliana, irmã de Márcio Segurança, que é grande ouvinte também daqui da Ubaitaba FM. Receba os parabéns também em nome, né, de Jaqueline, de Valdira, de toda a equipe aqui da rádio. Parabéns!
1: Parabéns, parabéns, parabéns pra você.
0: Pressão aí pra Juliana, completa a idade nova hoje.

0: 10h39, 10h39 aqui na Subaitaba FM. 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
0: Tá aí, né, o comunicado aí da Prefeitura de Ubaitaba para toda a população. 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

10h53 minutos. 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Alô, Celinha do Loteamento Rio das Contas, um abração para você. Valeu sempre pela sintonia. Alô, Celinha do Loteamento Rio das Contas, abraço para você, menina. Deixa eu também mandar um alôzão para Lia, nossa amiga Lia também lá. Novo Olímpia, abração. Maria Olímpia, abração para você e toda a turma. Chiquinha também, Maria Lúcia no Restaurante Popular. Nossa amiga Sueli Novaes também aí na Mercearia Novaes. A gente também manda aquele alusão para Patrícia, Maria, Rita de Cássia, toda a turminha, Aurelino Leal também, sempre ligadinhos com a gente, tá bom? Valeu pelo carinho, valeu aí pela sintonia na Subaitana. Vai! 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

0: Gente, amo vocês. Olha que coisa linda. Salva de palmas para aviões do forró.
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1: 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As pessoas enfrentarem aí essa virose ou uma dengue hemorrágica, que é muito perigoso, vocês sabem que pode ser fatal, dengue hemorrágica. 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Você que está ligado com a gente, bom dia, alegrias. Esse é um comunicado da Secretaria de Saúde da nossa cidade de Ubaitaba. 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Conscientização aí para que possamos combater mesmo, tá, o mosquito da dengue.

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5: Tá aí, a gente começou com o Cito lá do Hiperbo Smart. Valeu, Cito. Qualquer coisa pode entrar em contato novamente com a gente, falando hoje da Quarta do Peixe para vocês. Bom dia, alegria!

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horas, a sua Baitaba FM. Um abração para vocês. Eu ficando por aqui agradecendo a vocês que estavam ligados com a gente. Um abração carinhoso para todos. Daqui a pouquinho tem Realidade Atual com o Jéssica Cristiano. Tchau, tchau, turminha!

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0: Beleza, agora são 12 horas e 18 minutos, 12 e 18 na Bahia. Vamos lá, vamos aos principais destaques do Realidade Atual de hoje.
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0: Suspeito de estupro de vulnerável é preso em Ibirapitanga após mandado de prisão preventiva. E mais, olha, cigano é morto a tiros após ser atraído para a suposta cobrança de dívida. Leur Lomanto adia a votação da PEC que reduz maioridade penal para 16 anos na CCJ. Prefeitura de Lagedinho usa Fundo Municipal de Educação para contratar shows que somam mais de 520 mil reais. Municípios baianos ampliam investimentos para atrair turistas durante o São João. E mais, morte de jornalista Cristiane Sampaio causa comoção entre profissionais da imprensa. Daqui a pouco também você confere com a gente aqui no Realidade Atual. Cerca de 7 mil fogos de artifício são apreendidos durante a operação policial na Bahia. Funcionário de necrotério é preso após usar celular do morto para fazer piques de 7 mil reais. Motorista de caminhão é indiciado por homicídio doloso após acidente que matou 16 pessoas na Bahia. E mais, dívida de 7 mil vira 30 em um ano e leva dois homens à prisão no sul da Bahia. Agora são 12 horas e 19 minutos, tá tudo pronto, já tá no teu rádio. Realidade Atual, jornalismo sério, com credibilidade na informação. 12 horas e 19 minutos, alô Bahia, boa tarde.

0: Beleza, agora são 12 horas e 26 minutos, 12 e 26, eu estou apresentando Realidade Atual, jornalismo sério, com credibilidade e responsabilidade na informação, viu? Realidade Atual, a voz do povo baitabense, a voz do povo de Aurelino Leal, a voz daqueles que não têm voz. Agora são 12 horas e 19 minutos, já pulando para 12 e 20. Deixa eu falar com ela, Amanda Vieira. Boa tarde, Amanda.
1: Boa tarde, Jackson. Boa tarde a todos os ouvintes. A Secretaria Municipal de Saúde solicita o apoio dessa emissora na divulgação de mensagem educativa sobre a prevenção da dengue e demais arboviroses, com o objetivo de sensibilizar a população quanto à importância da eliminação de possíveis criadores do mosquito Aedes aegypti. Foi encaminhado, né, um áudio, vamos estar passando esse áudio, intensificando aqui, gente, vamos estar nos prevenindo aí para que a gente possa combater o mosquito da dengue, tá bom? Cada um fazendo sua parte aí, olhe se no seu quintal se tem alguma vasilha com água acumulada, vasilhas também vocês colocam a plantinha que de repente fica com aquela água lá acumulada, troca sempre a água, mantém limpa, fazendo sempre a troca para que não... para que combata a dengue, né? Para que não possa ali, a partir dali, vir até ter um mosquito da dengue. Então, se tiver vasilhas com água, garrafas com água, derrama essa água, vira a garrafa, não deixe, não. Pneus com água também acumulada. Então, vamos estar todos aí fazendo a nossa parte para que possamos combater o mosquito da dengue, né? Nos prevenir, graças a Deus, né? Para a gente estar assim nos prevenindo, porque... vem se intensificando um trabalho dentro da cidade muito bom para que realmente não venha até ter uma epidemia aqui de dengue, como a gente acompanha em outros municípios, né, que infelizmente muitos casos, e nossa cidade está tendo o controle, então precisa da participação de todos nós, né, cada um fazendo sua parte, o nosso vizinho, a gente fazendo a parte, para que todos nós possamos ficar bem e evitar até vir a ter uma epidemia aqui na nossa cidade. Graças a Deus que é tudo sob controle, né? E também...
0: ainda mais que a vacina agora foi suspensa, né?
1: O problema dessa vacina aí do Butantan, né? Que para estudos, então a gente que tem que realmente estar assim nos prevenindo, intensificando mesmo o combate à dengue, nos prevenindo para que não venha até ter casos, né? Aqui no município. Olha, outro comunicado para vocês, viu? Informamos que em razão do feriado de Santo Antônio, outro comunicado aqui da prefeitura, informamos que em razão do feriado de Santo Antônio, celebrado no dia 13 de junho, a feira livre, que normalmente acontece ao sábado, será na sexta-feira. Então, foi antecipada a feira de Ubaitaba para sexta-feira, dia 12 de junho, porque dia 13 é feriado, é dia do padroeiro da nossa cidade. Atenção a todos que estão nos ouvindo, o comunicado aqui da Prefeitura de Ubaitaba. Informamos que em razão do feriado de Santo Antônio, celebrado no dia 13 de junho, a feira livre, que normalmente acontece aos sábados, será antecipada para sexta-feira, dia 12 de junho. Desde já, contamos com a compreensão e colaboração de todos. Então, vai passando nesse comunicado para os seus amigos também, de repente, né, que a gente está nos ouvindo, o pessoal também da zona rural. A gente vai estar sempre divulgando para que todos tenham acesso a essa informação, porque dia 13 de junho é feriado do padroeiro aqui da nossa cidade, Santo Antônio. Volto a você, Jacques. Obrigado.
0: Beleza, beleza. Agora são 12 horas e 30 minutos. 12h30, eu volto já já apresentando Realidade Atual.
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0: Beleza, beleza, beleza. Olha, o ex-vereador Wilson de Goy tá mandando um recado, né, para o atual vereador Cláudio Bidu, aqui no programa Realidade Atual. Deixa eu tocar esse áudio aqui pra gente rapidinho. Libera pra gente aqui, Amanda, vamos lá.
1: Ô Jacques, eu também assisto a Câmara pelo YouTube e quero aproveitar. Aí eu vi o projeto, o requerimento do vereador Cláudio Bidu, e dizer a ele que peça uma emenda para os deputados dele, que mande para o Baitaba, vai mandar para o povo, não é para gestor, não. Porque esses deputados aí que só mandam emenda para o município, quando o gestor é dele, tô fora desses caras. Tem que mandar emenda para o município, é para o povo, o benefício do povo, tá? O gestor que está vai executar. Não é porque Dona Gracinha não está com meu deputado, meu futuro deputado federal Ditinho, Avivip, o que ele me garantiu é que ele não precisa mandar emenda para prefeito, não. Vai mandar para o município. O prefeito executa. Tá entendendo? Ele não tem que escolher prefeito. Quem tem que escolher prefeito é o povo. Então peça para o seu deputado, meu lindo, mandar emenda para fazer esse projeto seu aí em Piraúna, Noricó, nos Melo. Que muitos de vocês aí não chupam uma bala quando passa a política. Chega a época da política, vocês sentam na mesa, bebem cachaça, que eu também gosto. Mas vocês não vão. Vocês não vão na Praça da Feira nem sequer para ver como é que tá o povo. Tá? Agora, quando chega na política, vocês começam. É porque, meu deputado, é porque lá tem que fazer isso. A prefeitura não tem esse recurso, não. O município não tem recurso, não. Peça para o seu deputado trazer esses recursos para fazer isso aí que você está pedindo. Viu? Uma boa tarde a todos.
0: Beleza, tá aí, gente, o recado, né? O recado do ex-vereador Wilson de Goy para o atual vereador Cláudio Bidu, tá bom? Só lembrando que o espaço está aberto aqui para ambos. Agora são 12 horas e 40 minutos, 12h40, eu estou apresentando Realidade Atual, jornalismo sério, com credibilidade na informação, e hoje eu quero falar da vidraçaria Vidro Forte do meu amigo Paulo, viu? 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
2: Mais uma vez, boa tarde, Jackson. Boa tarde aí a todos os ouvintes. Deixa eu parabenizar a Juliana Ribeiro, irmã de Márcio Segurança, que está completando idade nova hoje. Parabéns, Juliana. Muitos anos de vida, muita paz, felicidade, tudo de bom para você. Receba os parabéns de toda a equipe aqui da Ubaitaba FM, de toda a sua família. Juliana Ribeiro completando idade nova.
3: Parabéns, parabéns, parabéns para você.
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0: 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Volta você, Jackson.
1: Beleza, 12 horas e 45 minutos, 12h45. 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Fala, Cito.

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1: Beleza, valeu Cito, um abração pra você, obrigado pela participação. Tem ligação pra gente aí, tem Amanda. Olha, agora são 12 horas e 48 minutos, 12h48. Rapidinho, vamos girar com a notícia, vamos? Vamos saber as principais notícias de hoje do Brasil e do mundo. Olha, está tendo operação da Polícia Federal, inclusive a operação da Polícia Federal mira negócio entre a Preve Paulista e o Banco Master. O pau está quebrando, vamos lá, vamos saber mais sobre essa operação contra o Banco Master.
2: A Polícia Federal realiza nesta quarta-feira a Operação Takeover, que investiga fraudes envolvendo o Banco Master. Os agentes apuram irregularidades na aplicação de R$3 milhões feita pelo Previ Paulista, o Instituto de Previdência Social do município do Paulista. 10 mandados de busca e apreensão nas cidades pernambucanas de Recife e Paulista, ainda a capital fluminense, Rio de Janeiro. Um dos alvos foi a sede do Previ Paulista, responsável pela gestão dos recursos do Fundo Previdenciário dos servidores públicos do município, direcionado a investimentos de risco por meio de medidas adotadas em desacordo com normas legais e os procedimentos de governança. Há indícios de que decisões estratégicas tenham sido tomadas de forma isolada, sem observância de critérios de

0: penas indevidas por gestores do fundo. Os envolvidos podem responder pelos crimes de gestão temerária ou fraudulenta, além de crimes contra a administração pública e o sistema financeiro. A Prefeitura do Paulista confirmou que a PF esteve na sede do Fundo de Previdência para cumprir mandados relacionados aos investimentos realizados no Banco Master em 2024. Ainda informou que os fatos investigados ocorreram na administração anterior e afirmou seu compromisso com a transparência, a legalidade e a correta aplicação dos recursos públicos. Por fim, destacou que todas as informações serão disponibilizadas aos órgãos competentes em total colaboração com a investigação. Da Rádio Nacional em Brasília, Renato Ribeiro.
1: Olha, tem mais operação da Polícia Federal. O pau tá quebrando hoje, viu? Polícia Federal mira criminosos que financiavam campanhas eleitorais. Isso aconteceu no ano de 2024. Então, foram as últimas eleições eleitorais. Vamos lá, vamos à matéria.
2: Duas organizações criminosas foram alvos da Polícia Federal nesta quarta-feira, suspeitas de desviarem recursos públicos para o financiamento ilegal das campanhas eleitorais durante as eleições municipais de 2024 no Maranhão. As empresas tinham contratos com prefeituras para receber dinheiro que era sacado em espécie e depositado na conta de terceiros, os laranjas do esquema. O fluxo financeiro foi mais intenso exatamente nas semanas anteriores aos dias de votação, com movimentações atípicas que totalizaram quase 10 milhões de reais. Os dois grupos tinham a ajuda de um funcionário. Também foram encontradas planilhas de caixa 2 e arquivos que tratavam diretamente tanto da logística de entrega de valores quanto do monitoramento de policiais perto do banco. Foram identificados 15 suspeitos, entre políticos beneficiados e servidores que recebiam os repasses ilícitos. Por determinação do Tribunal Regional Eleitoral do Maranhão, 25 mandados de busca e apreensão foram cumpridos nesta quarta, além da quebra dos sigilos bancário e fiscal dos investigados e do afastamento de um funcionário e o sequestro de bens no valor de 4 milhões de reais. Da Rádio Nacional em São Luís, Gabriel Correa.
1: E tem mais operação da Polícia Federal. Polícia Federal e CGU realizam operação contra fraudes em licitações no Piauí.
0: Três agentes públicos foram afastados dos cargos nesta quarta-feira em uma investigação sobre corrupção e lavagem de dinheiro no Piauí, envolvendo uma empresa de produtos hospitalares e odontológicos. Eles foram alvos da operação. Federal e pela Controladoria Geral da União. Os agentes também cumprem 7 mandados de busca e apreensão. As ações acontecem em 5 municípios do Piauí, São Raimundo Nonato, Corrente e Sebastião Barros. Até o momento, já foram prendidos maços de dinheiro com notas de R$150, além de um revólver e munições. A justiça determinou a suspensão dos contratos administrativos com a empresa investigada e também proibiu novas contratações, convênios ou instrumentos semelhantes com entes públicos enquanto perdurarem as investigações. As apurações apontam o direcionamento de contratações públicas e o pagamento de vantagens indevidas a agentes públicos para favorecer a empresa investigada em licitações e contratos. A operação busca coletar provas para esclarecer todos os envolvidos. Da Rádio Nacional em Brasília, Renato Ribeiro.
1: Beleza, agora são 12 horas e 53, eu volto já apresentando Realidade Atual. Daqui a pouco tem informações da Câmara de Vereadores de Ubaitaba.

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0: Beleza, agora são 13 horas e 2 minutos, 13 e 2, eu estou apresentando Realidade Atual, 13 horas e 2 minutos. Eu só digo uma coisa para vocês, política em Ubaitaba não acabou não. A política em Ubaitaba está pegando fogo, todo dia tem capítulos diferentes, não é? Rapaz, certas cidades a política ela tem um fim. Terminou, ganhou o novo prefeito, e aí a política se encerra ali e segura, né? O pessoal segura aí se segura um pouquinho, cada um vai viver a sua vida e depois volta a ter política novamente. Só que aqui em Ubaitaba o clima tá pesado, a coisa tá feia mesmo. A política tá pegando fogo nas ruas da cidade, tá pegando fogo nos grupos políticos e tá pegando fogo também na Câmara de Vereadores. Cada dia tem um capítulo, uma história diferente, não é? Diferente. Então, assim, o pessoal tem esperanças que a política se encerre agora nas após as eleições e após os resultados das eleições para deputado, governador e presidente. Mas, Amanda, eu quero dizer para você o seguinte, que a política pode dar uma amenizada após a eleição a depender do resultado dela. Não é? Quem será o deputado federal mais votado de Ubaitaba nessas eleições? Não é? Hoje, praticamente, nós temos na cidade três grupos políticos. Três grupos políticos. Temos o grupo da prefeita Gracinha, temos o grupo agora do vice-prefeito Beto da Padaria e temos o grupo vermelho. Cada um com um deputado diferente. E o pau está quebrando nas ruas da cidade.
1: O importante
0: agora,
1: é que todos possam trazer coisas para nossa cidade.
0: Não, eu vou mais além, digo assim, é preciso que o eleitor não se envolva nessa briga deles e que o eleitor vote naquele candidato ou aquele deputado que realmente merece o voto da cidade de Ubaitaba. É isso que eu tenho para dizer. Mereça realmente o voto na cidade, não é? Então, assim, por outro lado, vem outros deputados, outros candidatos de outras lideranças que também querem voto aqui na cidade. Não vote em deputado que não ajudou a cidade. Não vote. Vote naquele que realmente ajudou e vem ajudando a cidade de Ubaitaba. É o quê? Não é nada demais pedir isso, porque eu vou votar num deputado que nunca ajudou a minha cidade? Não posso fazer isso, não é? Então é o que eu digo para você, tá bom? Amanda Vieira, mais uma vez, boa tarde, Amanda, para você.
2: 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Volta você, Jacques. Obrigada.
0: Beleza, beleza, beleza. Agora são 13 horas e 7 minutos. 13 e 7, eu estou apresentando Realidade Atual, jornalismo sério, com credibilidade na informação. Meus amigos, um mistério aqui na cidade de Ubaitaba. Morador de Ubaitaba some após suposta agressão e família busca respostas. Familiares de Sérgio José de Souza, de 35 anos, morador do bairro Novo Olímpia, aqui na cidade de Ubaitaba, os familiares estão à procura de informações sobre seu paradeiro após seu desaparecimento na madrugada da última segunda-feira, de segunda para terça. Segundo relatos da família, Sérgio saiu de casa durante a madrugada e não foi mais visto. De acordo com informações recebidas pelos familiares, Sérgio teria sido vítima de um espancamento praticado por 4 homens nas proximidades daquela ponte ali do bairro Matadouro. Matadouro, Maria Olímpia, por ali. Testemunhas teriam informado que após as agressões, ele foi colocado dentro de um veículo e levado do local. Desde então, não há informações concretas sobre seu destino. Se ele foi levado para o hospital, se deram fim por lá. Ainda segundo os relatos recebidos pela família, o local onde a vítima teria sido agredida apresentava vestígios de violência, com pedaços de madeira, pedras e marcas de sangue. Os familiares afirmam não saber se Sérgio foi encaminhado para alguma unidade hospitalar ou se foi levado para outro local após as agressões. Sérgio José de Souza é portador de transtorno mental e é filho de Maria Cigana, conhecida moradora de Ubaitaba, que sofreu naquela época um grave atropelamento na BR-101 e teve uma das pernas amputadas. O desaparecimento tem causado grande preocupação entre parentes e amigos que buscam qualquer informação que possa ajudar a localizá-lo. A família pede que qualquer pessoa que tenha visto Sérgio ou possua informações sobre seu paradeiro entre em contato pelo telefone 71 99951 4597, repetindo 71 99951 4597. O caso deverá ser comunicado às autoridades para que as circunstâncias do desaparecimento sejam investigadas. Tá aí. Situação aí do desaparecimento desse jovem. Caso você queira ver a foto dele, é só você abrir aqui o site Ubaitaba Urgente e você vai ter acesso à foto desse morador de Ubaitaba que está desaparecido, não é? Desaparecido. Olha, agora são 13 horas 10 minutos, 13 e 10, eu estou apresentando Realidade Atual. Olha a informação que está chegando aqui, não é? É que tu não fala da operação que teve aqui em Aurelino agora. Os policiais, um morreu em confronto e tem outro ferido no hospital. Quem tiver mais informações, já que eu estou no ar aqui, não é? Traz pra gente aí essas informações, tá bom? 13 horas e 10 minutos, eu tô apresentando Realidade Atual. 13 e 10, eu volto já.

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0: Beleza, agora são 13 horas e 29 minutos, 13 e 29 na Bahia. Eu estou apresentando Realidade Atual, 13 horas e 29 minutos, tá bom? Eu estou apresentando Realidade Atual, jornalismo sério com credibilidade e responsabilidade na informação. Deixa eu mandar um abraço aqui para todo o pessoal que está assistindo a gente, viu? Tá certo? Olha, agora são 13 horas e 29 minutos. Deixa eu falar com minha amiga Michele, gente. Dia dos Namorados tá chegando Dia dos Namorados, tá bom? Dia dos Namorados tá chegando e você precisa apimentar sua relação, não é? De marido para mulher, de mulher para marido, tá bom? Então, assim, eu não vou alimentar aqui esperança de apimentar a relação de namorado para namorada, né? Porque hoje a vida que eu vivo, eu não concordo com isso, tá bom? Eu já concordei no passado, mas quando eu conheci a verdade, não é? Eu passei a concordar, não é? Com a palavra de Deus, com tudo que a Bíblia diz. Então, assim, essa propaganda eu faço do namorado para namorada. Na verdade, é um presente, né? Você vai presentear a sua namorada, claro. Você vai lá comprar um buquê de flores, uma rosa, um carro, uma moto, e vai dar a sua namorada, aí você que escolhe. E a mesma coisa é o namorado para a namorada. Quando eu falo apimentar a relação, eu falo de marido e mulher, não é? O marido, ele pode comprar aquelas coisinhas, tal, levar para a esposa pode comprar... Não é? Não vai comprar pimenta malagueta, não, para os dois não sair aí correndo doido pelo meio da rua. Cuidado. 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Deixa eu falar com minha amiga Michele, que está aqui com a gente. Michele, boa tarde.
1: Boa tarde, meu amigo Jackson. 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Boa tarde, ouvintes.
0: Beleza, valeu, Michele. Um abração pra você, minha amiga. Obrigado pela sua participação, né? 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Agora são 13 horas e 34 minutos, 13h34 na Bahia. Eu estou apresentando Realidade Atual. 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Gente, operação da polícia lá em Aurelino Leal, operação policial no município de Aurelino Leal, viu? Tá bom? A informação que eu tenho é que durante essa operação da polícia militar, um jovem foi morto pela polícia e o outro jovem está foragido, se eu não me engano, e o outro está foragido, tá bom? Só se fala nisso lá no município de Aurelino. Foi no Esquenta Pandeiro. Dois jovens estavam lá quando a polícia chegou fazendo a operação, não é? Um foi acertado aí com dois tiros no braço e outro na perna. Deixa eu ver aqui, operação Aurelino. Um está ferido no hospital. Ah, sim, um está morto e o outro está ferido. Um jovem, um foi morto e o outro está ferido no hospital. Não está foragido, não. Dois jovens, a operação ocorreu no Esquenta Pandeiro. Dois jovens, um morreu e o outro está baleado no hospital. Provavelmente já deve ter sido levado para o hospital de base na cidade de Itabuna. Amanda Vieira, mais uma vez.
2: Boa tarde, Jackson. Boa tarde aí a todos os ouvintes. 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Lembrando para vocês também que é a feira, viu, turminha? A feira daqui da nossa cidade, que ia ser no dia 13, vai ser no dia 12, tá bom? Feira, nesta semana, a Feira Livre de Ubaitaba será realizada na sexta-feira, dia 12 de junho. Porque dia 13 é feriado, dia do padroeiro da cidade, então a feira foi antecipada para sexta-feira, dia 12 de junho, tá bom? A alteração ocorre em razão do feriado municipal do dia 13 de junho, data em que celebra Santo Antônio, padroeiro do município. Então, a feira da nossa cidade é dia 12 de junho, na sexta-feira, e o feriado nós sabemos que é dia 13, dia de Santo Antônio, do padroeiro aqui

Jackson, por gentileza, pergunta aí à prefeitura na rádio. Quando é que a empresa vai pagar o salário da gente? Hoje já são dia... Hoje é quanto? Dia 10, é. E nada de salário. Nós trabalhamos porque precisamos receber para pagar nossas contas. Depois, essa empresa, nós não temos mais data de pagamento. E os dias que eles dão na cabeça, não é de pagar. Obrigado, meu irmão, e a paz. Está aí. Pergunta aí do pessoal, né? E essa pergunta tem que ser feita aí para quem... quem é o responsável por essa empresa? Quem é o responsável por essa empresa que faz esses pagamentos desses funcionários aqui na cidade? Não é? Recebe quando? Quando foi repassado? Eu vou daqui a pouquinho ligar para o secretário de Finanças para ver que dia eles vão pagar, tá bom? Atenção, empresa que faz o pagamento dos funcionários da Prefeitura de Ubaitaba. Hoje são dia 10. Hoje são dia 10. A informação que eu tenho é que já foi repassado para vocês. E vocês vão pagar que dia mesmo? Chega de muito mimimi, chega de passar a mão na cabeça de vocês toda hora, pelo amor de Deus. Absurdo isso. Atenção, empresa. É quem faz os pagamentos dos funcionários da Prefeitura de Ubaitaba. Quando é que vocês vão pagar mesmo os funcionários? Hoje já são dia 10. E aí? E aí, que dia vocês vão pagar mesmo? Ah, meu irmão, pelo amor de Deus. 13 horas e 40 minutos, 13 e 40 na Bahia. Eu estou apresentando Realidade Atual. 13 e 40. 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Quem tá falando sou eu, vá lá, tá bom? 13 horas e 43, eu volto já.

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0: 13 horas e 52 minutos, 13h52. Até agora não tive ainda um retorno dessa empresa aí que faz o pagamento dos funcionários da Prefeitura de Ubaitaba. Até agora não tive um retorno, porque uma pessoa mandou para mim aqui fazendo a cobrança aí do pagamento dos funcionários da Prefeitura de Ubaitaba. E a pergunta também é se a Prefeitura vai pagar antes do São João, não é? Se a Prefeitura também vai pagar antes do São João, tá bom? É a pergunta também que os funcionários fazem através do programa Realidade Atual. Gente, olha, preste atenção.
1: O São João vai pagar dia 16 e 17.
0: Tem que ser antes do São João, né? São João vai ser antecipado?
1: Porque o São João é 18 e 19.
0: Agora, engraçado que a oposição, que hoje é a situação, falava tão mal do São João quando era antecipado, e hoje está antecipando. Eu fico mesmo, rapaz, que situação. A oposição, que hoje está no poder, falava tão mal do São João quando era antecipado, e hoje eles estão no poder e antecipam o São João. Aí eu fico sem entender. Perguntar não ofende. Eu fico sem entender isso. Por que que antigamente vocês da oposição criticavam tanto porque o São João foi antecipado numa época que uma vez só aqui na cidade, e hoje vocês são situação, vocês estão na situação e estão fazendo um São João antecipado na cidade. Aí fica difícil. 13 horas e 53 minutos, tô indo embora, viu? Deixa eu trazer aqui, vai.
2: Dona Gil da Cocada, completando idade nova hoje. Parabéns, Dona Gil, uns anos de vida, paz, felicidade, tudo de bom. Receba os parabéns do seu filho Zezinho, Dona Gil, aí, da Ruinha, um abração. Parabéns.
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Olha, é, rapaz, que São João é esse? Quinta e sexta de São João e sábado e domingo, fica como? Rapaz, olha, são coisas que às vezes eu não entendo nessa política de Ubaitaba. Criticavam tanto, uma vez criticaram o São João porque o São João foi antecipado. E hoje a oposição está no poder e faz o São João antecipado. Aí é de lascar com todo mundo. Um abraço a todos e até amanhã, se Deus quiser, porque eu estou pegando ar aqui, eu estou ficando nervoso, e quando eu fico nervoso, eu falo coisas que às vezes eu tenho até pena de quem ouve. Olha, amanhã eu quero resposta sobre o pagamento dos funcionários, dessa empresa aí que recebe, e aí o pessoal quer saber do pagamento dos funcionários. Um abraço a todos e tchau, Bahia.

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lembro de uma época, pastor Jadir, que de vez em quando se levanta um demônio, negão, conta a nossa vida do nada. Aí vai pra internet e começa a falar tanta coisa da sua vida que nem você às vezes sabe. Já viu? E eu estava num dia como esse lá em Recife, quando Deus usou esse grande profeta, pastor Esteve Jacinto. Nós estávamos no mesmo restaurante, ele olhou para mim e disse assim, eu abordei ele e falei, pastor Esteves, eu preciso de uma música. Aí ele, negão, vou fazer um zinho para você, eu não tenho nada do seu estilo, mas eu vou fazer. E ele pegou um guardanapo naquela mesa que ele restaurante, pegou uma caneta e começou a escrever. Quando ele terminou de escrever, negrão, ele me ligou, era mais ou menos umas 5 da tarde, e falou assim, ó, eu estou no estúdio com a sua música pronta. Aí eu falei, que música que é?

0: Deus vai mudar a tua história.
1: O inimigo queira ou não queira, eu estou aqui.
0: Vai.
1: Olha eu aqui.
0: Muita gente vai se surpreender com o que Deus vai fazer.

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0: volta já nesta quarta-feira, dia 10 de junho. É o nosso programa Prosa Oral Floreado, conhecido em toda a região, aonde quer que as ondas amigas ao Baitaba FM alcance, né? E onde não alcançar, é através dos nossos aplicativos, através do YouTube, do Google, e assim a gente vai tocando em frente o nosso programa. Agora são 3:32, compadre J. Melo já começando, mandando um alô aí pra vovó, vovô, né? Empregada doméstica, dona de casa, a criançada em geral, essa gurizada aí que é o futuro do Brasil. Boa tarde também aí pra você, homem do campo, da cidade, do sertão, aonde quer que você esteja. Muito obrigado pela audiência, você no sítio, distrito, fazenda, em toda a zona rural. Boa tarde também aí a toda a direção da emissora, todo o locutor que trabalha por aqui também. E vamos começar nosso programa, né? Porque você aqui já sabe que nós estamos em ritmo de forró durante todo esse mês de junho. Começou dia 1º, vai até o dia 30, a gente tocando aqui o forrozão, shot, baião, chachado e música sertaneja volta a partir do mês de julho. Vamos começar já com Wagner. O Wagner canta pra gente Lembrança de um Beijo. Depois é o Barramalho Bate Coração. E ainda Canário do Reino com um poporri de shots pra você, em nome da Bombonieri Rio das Pontes.
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É isso aí, compadre J. Mello, arredado de bom por aqui, apresentando seu programa Prosa Oral pela Ubaitaba FM. Abraço aí pra dona Valdira, Márcio Costa, meu amigo também, Zemar. Abraço pra vocês aí, tudo de bom, toda a direção da emissora, né? É, lembrando, nós estamos falando aqui em nome da Bomboniere Rio das Contas, viu? 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Abração aí para meu amigo Roberto do Armandão. É, Dona Irene e Manuel, seu Manuel aí, que são os pais de Roberto. Boa tarde para vocês, tudo de bom, viu? É, Rock do CD, abração para você também, viu? É, abraço também para Genilson Cabeleireiro, que agora tá aí no seu pet shop também. Abração, Genilson. Abração para meu amigo Lango Simpatia. Daqui a pouco tem mais alô. Vamos agora de música. João Paulo Júnior, de Marré DC. Depois, João Gonçalves, Linda Maranhense. E ainda, Genival Lacerda, Fio Dental.

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0: Olha eu aqui de volta, já são 4 horas 12 minutos, o tempo passa e o tempo voa, mas a programação da Ubaitaba FM continua numa boa. É, nesta quarta-feira, já dia 10 de junho, né, do ano 2026, viu, o tempo tá passando, tá correndo, mas vamos sobrevivendo aí, né. Abração pra minha amiga Rosa e Odete, aí da Rua de Cigano, né, Aurelino Leal, dona Cláudia, também o Wendel. É, aí um abração pra vocês na Presidente Médici, viu? Deus abençoe aí a todos, né? É, o pessoal que tava ouvindo nosso sonho nas lojas, né? Aí, os meninos bons aí também do Pague Menos, boa tarde pra vocês no, aí nas meninas do Caixa, também os rapazes aí do Salgado Mercado, do Balcão do Salgado e dos Frios. Boa tarde pra vocês. 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É, abração aí pro pessoal bom aí na Fazenda Fortaleza, né? É, minha amiga Maria Gogó e dona Lúcia aí do restaurante no loteamento Rio das Contas, boa tarde pra vocês, tudo de bom. Meus amigos caminhoneiros também, obrigado pela carona aí na boleia do seu caminhão. Vamos trazer música, vamos lá. Vamos trazer agora Marinês, Siriri, Sirirá. Depois Luiz Gonzaga, Pensineu. E ainda Jorge de Altinho, Petrolina e Juazeiro.
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0: agora, 4 horas 34 minutos, em nome da Bomboneira e Rio das Contas, a gente trabalhando aqui para vocês. É, o São João se aproximando aí, e o povo já se animando aí também para a Copa do Mundo, né? E seja bem-vindo. Agora, são 4h35 em Ubaitaba. Vamos trazer música? Vamos lá, meu amigo Elias Marmandão e Luzinete, boa tarde para vocês, minha amiga Diana, esposa de Sete Cor, sua filha também, boa tarde para vocês também aí, vizinhos de Elias no Armandão, né? É, agora chega quase às 4h35, Mastruz com Leite, com Poporri de Arrasta Pé. Depois vem ainda Cirano e Cirino, Nani Nani.
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0: agora já 4h52, e compadre Jota Melo quase encerrando já o Prosa Rural, né? 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Boa tarde aí a vovó Adelmária, boa tarde a Dona Eliene, todo esse povão aí de vovó, Zezito da Mercearia, boa tarde esse povão legal. E vamos trazer mais um forró, vamos trazer trio nordestino, capital do forró. Eita, que forrozão aqui na Ubaitaba FM, nosso Prosa Rural.
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Obrigado, Caruaru, Pernambuco, a capital do forró. Boa tarde a todos, muito obrigado por terem estado comigo, viu? Amanhã, se Deus quiser, a gente volta a partir das 3:30 da tarde até as 5. Estarei com você novamente.

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0: Boa noite, irmãos, paz seja com todos, que a bênção, a graça e a misericórdia do nosso Deus Todo-Poderoso, que nos acompanha, nos guia, nos orienta, e está aqui conosco nesse momento, hoje, dia 10 de junho, quarta-feira, às 18 horas e 10 minutos, estamos começando mais um programa Prece Poderosa, onde nós temos a oportunidade de falar da palavra de Deus que nos faz crescer todos os dias. Obrigado, meu Pai, pelo Senhor estar conosco, e obrigado por cada ouvinte que está na sintonia dessa programação, e que a palavra dita hoje aqui, seja através dos louvores, através das orações ministradas, através da reflexão da palavra, possa chegar e encontrar morada em nossos corações, no meu coração e no coração de cada pessoa que está ouvindo essa programação. Deus nos abençoa hoje e sempre. Amém.

Glória a Deus, que momento maravilhoso nós podemos estar aqui falando mais uma vez da palavra do Senhor que nos faz crescer em todo tempo e em todo lugar. E nós agradecemos a todos vocês que estão na escuta dessa programação, que Deus abençoe grandemente. Em especial, nós vamos mandar um abraço para Nilda Santos Souza e a sua filha Josineide, aí na rua José Calazans. Um abraço, minha amiga, Deus te abençoe grandemente e obrigada por estar sempre ouvindo a programação. Também nós mandamos um abraço todo especial aqui para o bairro Bela Vista, aqui, o bairro onde a rádio está situada. Então, a todos vocês aqui do contorno neste bairro, Deus abençoe grandemente a vida de vocês e obrigada por estarem na escuta da programação. Nós mandamos um abraço a todos, em especial para Santília Pascoal e família, Elaine Bidu e família, Maria Lúcia Popular Boá e família, Alceli Braga, o seu esposo Ademário e toda a família, Marinalva Nascimento, esposo Heraldo e a filha Dauana. Deus abençoe grandemente a essa família. Também Edinalva, Dona Di, um abraço, minha querida. Jesus abençoe a sua vida. Um abraço para você, para sua filha Cida e para as netas Mariana e Natália. Glória a Deus. Também um abraço para Maria Pina e toda a família, Doralice, seu esposo Zezinho e a filha Esther. Deus continue abençoando. Também um abraço para Maura Evangelista e o seu irmão Nelson Evangelista. Que Deus continue abençoando a vida de vocês. E também um abraço para a irmã Luciana Macedo, a sua irmã Lorena e a sua filha Isabel e toda a família. Deus continue abençoando a vida de todos vocês e obrigada por estarem na escuta dessa programação. Deus é bom o tempo todo e em todo momento Ele está conosco, nos dando vida, saúde e sabedoria. Glória a Deus. Aleluia.

0: Amém. Louvado seja o nome de Jesus.
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Glória a Deus. Aleluia, Senhor. Nesse momento, nós vamos parabenizar todo o pessoal que trocou de idade do período do dia 4 de junho até hoje, dia 10. Que as bênçãos do nosso Deus Todo-Poderoso possam estar na vida de todos vocês, aniversariantes do período do dia 4 até hoje, dia 10. Então, dia 4, nós cantamos parabéns agradecendo ao nosso Deus pelos 7 aninhos de vida da nossa vizinha, Esther. Esther, Deus abençoe grandemente a sua vida e que você recebeu o carinho aí de toda a família, a sua bisavó Zeza, o pai Gel, a mãe Gilian, as tias Aline e Rayana e a seu irmãozinho Benjamin. Então, Deus abençoe grandemente a vida de Esther, que trocou de idade dia 4. Dia 4 também nós agradecemos ao nosso Deus pela vida da outra vizinha, Maria Manuela Barreto. Um abraço, minha querida. Jesus continue te abençoando e sei que com você não foi diferente. Aí os colegas de trabalho, os vizinhos, amigos... e toda a família lhe parabenizando, em especial o seu esposo José Adilson Barreto e as filhas Maria Eduarda e Estela Maria. Deus continue abençoando. Dia 4 também nós agradecemos ao nosso Deus pela outra vizinha, Joana Paixão. Trocou de idade dia 4, completando noventinha, 9.0 calibrados no Deus Todo-Poderoso. Deus dando saúde e vida a essa vizinha maravilhosa, Joana Paixão, que recebeu ali o carinho de toda a família, de amigos, de vizinhos, em especial os filhos, genro, noras, sobrinhos, netos e bisnetos. Deus abençoe grandemente a Joana Paixão, que trocou de idade dia 4. Dia 4 também foi a vez de Maria Sônia Ávila dos Santos, minha cunhada ali em Salvador, recebendo o carinho aí de amigos, dos irmãos na fé, dos vizinhos e de toda a família, em especial o esposo Ronaldo, os filhos Fabrício e Mateus, as noras Priscila e Carla, as netas Catarina, Maristé, Sara e Ana Luísa. Deus abençoe grandemente a vida de Maria Sônia Ávila dos Santos, que trocou de idade dia 4. Aleluia! Deus é bom o tempo todo e tem dado assim vitórias a todas essas pessoas.

Sua vida, Deus é bom o tempo todo, glória a Deus. Já dia 9, nós agradecemos ao nosso Deus pela vida de Adelice Silva dos Santos. É também a vizinha ali, ó, no restaurante da Del, fazendo as delícias, mas ontem ela trocou de idade, recebendo o carinho aí dos clientes, das pessoas amigas, e em especial de toda a família, o esposo, as filhas e os netos. Então, Del, um beijo no seu coração, Deus te abençoe e que você desfrute com sabedoria desse mais um ano de vida que o Senhor lhe concedeu. Hoje, dia 10, nós agradecemos ao nosso Deus pela vida de Sandra Margarete de Jesus Carvalho, nossa sobrinha ali em Ilhéus. Um beijo para você, minha sobrinha, Deus te abençoe grandemente. E você que você recebeu o carinho aí dos colegas de trabalho, de vizinhos, de amigos, de toda a família, em especial do esposo Leto, Wellington, e da filha Letícia. Um beijo no seu coração e Deus te abençoa. E hoje também, dia 10, é aniversário da nossa amiga Thaís, aí no bairro Maria Olímpia. Um beijo, Thaís. Deus te abençoe grandemente. Receba o nosso abraço, as bênçãos do nosso Deus. E sei que você recebeu também já o carinho das colegas de trabalho, dos amigos, dos vizinhos e do grande esposo Rodrigo e da filhona Francine. Então, a todos vocês, aniversariantes do dia 10, Deus abençoe grandemente, em especial a minha sobrinha Sandra Margarete e a minha amiga Thaís, aí no bairro Maria Olímpia. Deus abençoe grandemente a vida de todos vocês. Glória a Deus. Deus é maravilhoso e tem nos dado presentes. Então, para presentear esses aniversariantes, vamos ouvir aí uma canção para nos alegrar em Cristo Jesus. Glória a Deus.

0: Deus abençoe vocês sempre, sempre e sempre.
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Glória a Deus, aleluia. Já parabenizamos a vocês, aniversariantes, já mandamos o nosso abraço especial para vocês que estão na escuta da programação. Deus é conosco e tem nos dado sabedoria, tanto a mim como a você. Eu daqui, você de lá, e nós estamos recebendo essa porção do nosso Deus Todo-Poderoso. Por isso, nós vamos buscar mais um pouco desse alimento através da Bíblia Sagrada. Vamos ver o que Deus preparou para nós, a mensagem que o Espírito Santo colocou em mim para essa noite. E eu os convido a lermos lá no Evangelho de Marcos, no capítulo 10. Marcos 10, nós vamos ler apenas dois versículos, o 29 e o 30. Então, Marcos 10, 29 e 30. Glória a Deus. Que nos diz assim: E Jesus respondendo disse: Em verdade vos digo que ninguém há que tenha deixado casa, irmãos, irmãs, pai, mãe, mulher, filhos ou campos, por amor de mim e do Evangelho, que não receba 100 vezes tanto. Glória a Deus. Aleluia. Então, o Evangelho de hoje nos chama a refletir sobre seguir Jesus. Não é isso? O título é acerca da parábola do jovem rico. Esse capítulo, capítulo 10, é a partir do 17, e ele vai até o 31, é falando sobre o jovem rico. Nós conhecemos essa passagem na Bíblia, o jovem que era temente aos ensinamentos divinos, fazia tudo direitinho, respeitava as orientações, mas quando Deus falou para ele que ele precisava vender tudo e doar aos pobres para segui-lo, ele não ficou gostando. Ele ficou naturalmente chateado ou ficou triste, ninguém sabe, aqui a Bíblia não diz a reação, mas ele não concordou com essa palavra do Senhor. E nós vamos então entender um pouco. Será que está certo essa palavra? Será que

a pessoa vai, enfrenta isso aí, em alguns momentos ganha, mas existe também aquele momento em que a pessoa perde, aplicou tudo aquilo que tinha e perdeu. Perdeu tudo também. Mas agora aqui falando na vida espiritual, nós vamos ler e no desenrolar nós vamos entender que se deixar tudo, nós podemos ganhar muito mais. Mas esse deixar tudo não é no sentido próprio, é no sentido figurado. E nós vamos entender. Jesus nos lembra de que segui-lo vai além de uma decisão religiosa. É um investimento de vida. À primeira vista, pode parecer perda, mas na verdade é ganho eterno. A promessa é clara: tudo o que deixamos por amor a Deus será recompensado muitas vezes mais, ainda nesta vida, com novos relacionamentos, propósitos e, acima de tudo, com a vida eterna. Servir a Jesus é extraordinário. Então, nesse primeiro parágrafo aqui, nós já começamos a entender o que o texto disse: deixar tudo para ganhar mais. É claro, sim, porque aqui nós estamos falando sobre a vida espiritual. E o deixar tudo, como eu disse no início, é no sentido figurado. Vamos ler mais para nós entendermos um pouco mais. Isso não significa que o caminho será fácil. Jesus diz que a recompensa virá com perseguições. A vida cristã tem seus desafios, mas também tem consolo, provisão e sentido. E é assim, cada vez que a pessoa se dedica à vida cristã, nós entendemos que muitas pessoas são perseguidas, as pessoas são criticadas, mas nós precisamos nos manter naquilo que nós escolhemos fazer. Eu quero a vida cristã, eu quero conhecer mais de Cristo, eu quero ser amigo de Cristo, eu quero chegar a Deus através de Jesus, que é o caminho, a verdade e a vida. Então, quando pensamos assim, então nós levantamos a nossa cabeça e não vamos ouvindo as perseguições nem as críticas que estão sendo feitas, porque nós sabemos que lá na frente nós vamos ter a recompensa espiritual. Se hoje você sente que tem se apegado ao que não preenche de verdade, saiba que Jesus o convida a entregar tudo a Ele. Você está pronto para esse investimento eterno? Porque é o seguinte: deixar tudo para ganhar mais. Eu falei que é no sentido figurado. Nós não podemos deixar tudo assim, sem fazer nada e só ficar falando com Cristo, orando a Cristo, nada. Ele nos deu sabedoria e nos disse que nós podemos desfrutar de tudo aqui na terra. E nos dá também a condição de usufruir do melhor. Nós podemos trabalhar, nos profissionalizar, trabalhar, ganhar dinheiro, mas saber como aplicar. Mas tudo isso que nós fazemos para ganhar vida material, ela precisa ter o espaço dela e não interromper o espaço espiritual. Deixar tudo para ganhar mais. Quer dizer, nós precisamos, em primeiro lugar, o reino de Deus, porque as outras coisas virão. O reino material virá, porque Deus irá suprir tudo. Então, à primeira vista, nós dizemos: ah, mas como pode ser? Eu vou deixar tudo aqui, como eu já trabalhei tanto, ganhei meu dinheiro. É assim que nós sempre falamos, o meu dinheiro, né? Uma possessividade. Construir, eu tenho tudo, tenho casa, carro, uma fazenda, tenho meus bens. Ah, o que é que eu vou fazer? Vou deixar tudo para ir seguir Jesus? Não. Jesus não quer que passemos necessidade para seguir Ele, se Ele supre as nossas necessidades. O que Deus quer, o que Jesus Cristo quer e o que o Espírito Santo nos orienta é que nós primeiro precisamos colocar o reino eterno, porque quando eu deixo tudo, eu ganho o reino eterno. O que nós queremos é a salvação, o que nós queremos é garantir a coroa incorruptível da salvação. Então eu preciso me entregar a Cristo. Claro que eu vou usar das coisas materiais: casa, carro, alimentação, uma boa roupa, um bom sapato, tudo que estiver ao meu alcance, Deus está me dando e eu vou usar.
Eu posso usufruir, mas eu primeiro preciso, em primeiro lugar, colocar o reino de Deus, que é para garantir a coroa incorruptível da salvação. Porque vale ressaltar que a coroa incorruptível da salvação vai para a vida eterna, para onde todos nós vamos. E todos os bens aqui que eu tenho, e todos os bens que eu adquiri aqui, não vai. E todos os bens que eu adquiri aqui, eu vou deixar aqui na hora que eu for convidado. Quando Deus me chamar para a vida eterna, vai ficar tudo aqui. Então, por que eu não trabalhar o tempo no certinho para que eu possa servir a Deus, para que eu possa ter contato com Deus, para que eu tenha amizade com Deus? Porque cada vez que eu aplico a minha vida material na vida espiritual, cada vez que eu busco Deus, cada vez que a minha vida espiritual fica mais achegada a Deus, é claro que Ele vai me recompensar. Ele nos recompensa. Se às vezes nós somos desobedientes, Deus está sempre pertinho de nós. Então, Ele deixar tudo para ganhar mais. É nesse sentido. Eu vou deixar de ter o orgulho, deixar de ter o nariz empinado, deixar de ter aquela coisa de eu tenho, eu possuo, eu posso. Não, Deus é quem me dá. Como Deus tem suprido as minhas necessidades, eu irei servi-lo com o coração aberto e dedicar tempo da nossa vida para Ele. Então aí eu estou deixando as coisas materiais.

A vida espiritual. Você está pronto? Se você está, olhe com fé neste dia, neste momento agora que você está ouvindo, e diga assim: Senhor, eu reconheço que tenho buscado segurança em coisas que não me satisfazem, porque o que satisfaz o ser humano é a vida eterna, porque ela é para sempre. Ela está dizendo eterna, é para sempre. O que eu conquisto aqui vai ter um prazo, tem prazo, porque a nossa vida tem prazo de validade, nós só não sabemos. Todo produto vem com a data de fabricação e a data de validade. Nós temos a data de fabricação, não a data de nascimento, mas nós não sabemos qual vai ser a data de nascimento para a vida eterna. Eu não sei, você não sabe, por isso nós precisamos estar prontos e preparados para que o nosso produto, a vida eterna, para que nossa vida espiritual esteja sempre pronta com a data de validade não acabada. A data de validade vai chegar para a vida

deixamos ela agir em nossa vida. É o agir de Deus que é bonito e que é lindo na vida de cada um de nós quando nos tornamos cristãos. Que Deus, pois, nos alimente, que a palavra dele adentre em nós pelo ouvido, chegue ao coração, passe também na mente e que nós possamos praticá-la para o nosso crescimento espiritual. Deus nos abençoa hoje e sempre, em nome de Jesus. Aleluia! É difícil.

Josineide. E também nós apresentamos os nossos amigos aqui, vizinhos da rádio, aqui no, na Bela Vista, Santília Pascoal e família, Elaine Bidu e família, Maria Lúcia, a popular Boá e família, Alceli Braga, o seu esposo Ademário e toda a família, Marinalva Nascimento, o esposo Heraldo e a filha Dauana. Deus continue abençoando. Também Deus abençoa Edinalva, Dona Dio, a popular Dona Dio, a sua filha Cida, as netas Mariana e Natália, Maria Pina e família, nós apresentamos em nossa oração. Também apresentamos Doralice, seu esposo Zezinho e a filha Esté. Apresentamos a vida de Maura Evangelista, do seu irmão Nelson Evangelista, e também de Luciana Macedo, a irmã Luciana Macedo, Lorena e Isabel. Que Deus esteja protegendo, guiando e orientando cada uma dessas pessoas. Obrigado, meu Pai, por nos dar a oportunidade de falar contigo, de estar te buscando em espírito e em verdade, porque sabemos que todas as coisas são feitas para a honra e glória do teu santo e bendito nome. Eu sei que o Senhor já conhece cada uma dessas pessoas que nós aqui já. Que nós apresentamos aqui em nossa oração e te agradecemos pelo Senhor estar ouvindo a nossa oração. Sei que o Senhor já conhece todas elas e a solução para cada uma delas já chegou. Obrigado, meu Pai, que a unção das tuas mãos permaneça entre nós. Tome em tuas mãos santas e poderosas a cidade de Ubaitaba, abençoa cada rua, cada praça, cada avenida, cada bairro, adentre em cada lar, levando paz, saúde, tranquilidade, compreensão, que todos possam entender que Deus é um Deus maravilhoso, é um Pai misericordioso e que perdoa as nossas falhas, que nos abençoa e que possamos todos nós entender que Deus é o centro da família. Pai, tome sua posição na família. Mãe, sua posição como matriarca. Filhos, respeitando pai e mãe, honra teu pai e a tua mãe para que se prolonguem os teus dias aqui na terra. Que a família continue sendo o marco, a família continue sendo o esteio para cada um de nós, a razão da nossa existência, porque Pai, Filho e Espírito Santo, a família eterna que nos criou, e a família foi instituída por Deus, e Deus preza, Deus abençoa, e então nós precisamos é receber essas bênçãos, saber como receber as bênçãos do Deus vivo, Todo-Poderoso. Orem e entregue a família nas mãos do nosso Deus. Obrigado, meu Deus, por estarmos aqui louvando e engrandecendo o teu nome. Te pedimos que o Senhor continue abençoando todos os trabalhadores, aqueles que estão saindo do trabalho, chegando em casa cansado, aqueles que estão indo para o trabalho, que vão trabalhar à noite. Abençoa eles, dá saúde a todos, meu Deus. Abençoa também toda dona de casa. Oh, Deus, tem misericórdia. Uma hora dessas, as donas de casa estão cansadas pelas tarefas do dia a dia, mas tem o Senhor para sustentar. Visita os hospitais, as clínicas, abençoa os médicos, capacita-os, que dá inteligência a ele, Espírito Santo, esteja com cada um deles no momento de uma consulta, de passar a medicação, de atender o paciente. Meu Deus, dá sabedoria, visita também os enfermeiros, os técnicos em enfermagem. Ó Pai, que a unção das tuas mãos esteja sobre a vida de cada uma dessas pessoas. Obrigado, meu Deus. Visita nesse momento, Senhor, abençoando a administração pública dessa cidade. Tome em tuas mãos a prefeita, o vice-prefeito, os vereadores, os secretários. Meu Deus bendito, que a unção das tuas mãos esteja assim nas mãos com eles e que eles possam ouvir a voz do Espírito Santo e trabalhar em prol do crescimento e do desenvolvimento da cidade, atendendo assim às necessidades de todos os munícipes. Obrigado, meu Deus, por tudo que o Senhor tem feito, porque a nossa vida está em tuas mãos e nós dependemos de ti. Entendemos que somos eternos dependentes teu e por isso nós te pedimos, nos auxilie, atenda às nossas preces.
Em nome de Jesus, humildemente, Senhor, nos apresentamos e te agradecemos em nome do Pai, do Filho e do Espírito Santo, que vive e reina para sempre. Amém. Glória a Deus.

Glória a Deus, são 19 horas e chegamos ao final de mais um programa Prece Poderosa, agradecendo ao nosso Deus Todo-Poderoso por Ele nos guiar, nos orientar e nos trazer a este local. Deus abençoe a vida de cada um de vocês e, se for da vontade do nosso Pai, na próxima quarta-feira nós vamos estar de volta falando desse grande amor que nos dá vida, que supre as nossas vidas. Fiquem na paz, fiquem na graça desse Deus maravilhoso e até quarta.

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0: Muito bem, gente, 7:16, 7:16, a partir de agora começando para você o programa Top Play aqui pelas ondas da 87,9, o Baitaba FM. A partir de agora também chega no Eu, José Filho, para ficar contigo numa boa até às 22 horas na programação 10 da sua 87,9, o Baitaba FM. Obrigado a todos pelo carinho da audiência, começando para você o programa Top Play nesta noite maravilhosa de quarta-feira, hoje, dia 10 de junho de 2026. E claro, durante todo este mês de junho, vamos estar aí com a mega promoção, a mega programação para você com muito forró, tá certo, gente? Pois é, essa mega programação para você de muito forró neste mês de junho. 7:16, 7:16.
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0: E pra começar tem Calcinha Preta. Venha me amar.

0: maravilha pra você, tá aí presença de Bonde do Forró na programação 10 da sua 87,9. Brigar com ela. Antes ainda rolê pra você, Calcinha Preta, Venha Me Amar. Agora 7 horas mais 23 minutos, vamos a um rápido intervalo. Já já tem muito mais forró pra você aqui no programa Top Play.
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4: Muito bem, gente, de volta para você com o programa Top Play especial com muito forró para você neste mês de junho. Que coisa boa, hein, gente? 7:30. Lembrando que daqui a pouquinho mais 8, tem um programa mais romântico do rádio brasileiro, programa Free Love. 7:30.
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4: Só forró pra você no Top Play. Agora tem Dominguinhos, A Vida do Viajante.

0: maravilha pra você, tá aí presença da banda Cascavel, Fogo Cruzado.
1: Sim,
0: você. No Top Play especial com muito forró pra você neste mês de junho.

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8: Muito bem, 7:50, de volta para você com o programa Top Play especial de junho. Com muito forró para você neste mês de junho, aqui no programa Top Play. Lembrando que daqui a pouquinho, mais 8, tem um programa mais romântico do rádio brasileiro. Programa Frilo.
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8: E no programa Top Play agora tem Santana Cantador. O Cantador, 1, 2, 3...

0: Maravilha pra você, fechando com chave de ouro o programa Top Play desta quarta-feira. Com muito forró pra você. Forró Cacau com Leite, amar não faz mal. Antes ainda rolei pra você, Santana o Cantador, 1, 2, 3. Teve também Sandro Becker, o Raparigueiro voltou. Esse mês de junho, o programa Top Play com muito forró pra você. E a gente encerra o programa Top Play de hoje com forró Cacau com Leite, amar não faz mal. Programa Top Play fica por aqui, de volta agora amanhã a partir das 19 horas. Logo após a programação evangélica aqui da sua 87,9, o Baitaba FM. Agora pontualmente 8 horas, programa Top Play fica por aqui, de volta amanhã. Daqui a pouquinho tem pra você o programa mais romântico do rádio brasileiro, programa Free Love. Sai daí não.
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0: Legal, legal, pessoal. A partir de agora tem as 22 horas. Começando para você o programa mais romântico do rádio brasileiro, programa Free Love. Comigo, José Filho, claro, sempre te proporcionando momentos de muita paixão, através de lindas canções, aqui no programa Free Love. Nessa noite maravilhosa de quarta-feira, dia 10 de junho de 2026. Obrigado a todos pelo carinho da audiência, para você sempre ouvindo a nossa programação onde quer que você esteja. Muito obrigado mesmo pela sintonia. Manda um abraço para meu amigo Elias, aí no Armandão. Alô Elias, aquele abraço para você, meu amigo. Muito obrigado mesmo pelo carinho da audiência, para você sempre ouvindo a nossa programação, aí no Armandão. Pessoal maravilhoso, sempre ouvindo a nossa programação aqui no Alto da Bela Vista. A você também no Zitão, pessoal maravilhoso do Zitão. Para você aqui no bairro Liberdade, obrigado pela sintonia. Ouvindo também o programa Free Love para você na Gutenberg de Araújo. Para você na Telebahia, para você no bairro Conceição. Boa noite também para você na Ruinha, Ruinha de Baixo, Ruinha de Cima, Ruinha do Meio. Abraço a todos vocês ouvindo a nossa programação a partir de agora, programa Free Love. Para você aí em Aurelino Leal, ouvindo a nossa programação, muito obrigado também pelo carinho da audiência. 8 horas, mais 6 minutos.
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0: E para começar o programa Free Love em canção, essa linda canção para você matar a saudade com KLB. E essa que vai especialmente para você, ouvindo a nossa programação. Ela não está aqui. 8 e 6, boa noite.

0: Simplesmente demais para você num programa Free Love. Afonso Negro, fica comigo. Antes ainda rolei para você, começando com KLB, ela não está aqui. Teve também Vaya com Deus, ao Hatsa Woman. Agora 8 horas mais 19 minutos, 8 e 19, até às 22 horas, programa Free Love. Comigo, José Filho, claro, sempre te proporcionando momentos de muita paixão, através de lindas canções, no programa mais romântico do rádio brasileiro, programa Free Love. Mandar um abraço para minha amiga Maria Viana, aí no bairro da Conceição, sempre ouvindo a nossa programação. Alô, Maria Viana, aquele abraço. Daqui a pouquinho tem uma música especialmente para você. 8 horas mais 19 minutos, já a gente volta com mais músicas aqui no programa Free Love.
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8: Muito bem, gente. Agora 7 horas, ou melhor, 8 horas, mais 23 minutos. 8h23. Manda um abraço, pessoal maravilhoso. Ouvindo a nossa programação. Tá certo? Lá em Aurelino Leal. Pois é. Manda um abraço aí a todos vocês em Aurelino Leal. Sempre ouvindo a nossa programação. Manda um abraço aí para meu amigo Damião. Alô, Damião. Aquele abraço para você. Tá aí sempre ouvindo o programa Free Love. Forte abraço para você, Damião. Ele está aí sempre ouvindo a nossa programação em Aurelino Leal. Valeu, Damião.
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0: Muito bem, legal, gente. 8 horas mais 25 minutos, 8h25. Mandar um abraço para a minha amiga Maria Viana, sempre ouvindo aí a nossa programação. Valeu, Maria Viana, aí no bairro da Conceição. Pessoal maravilhoso aí do bairro da Conceição, sempre ouvindo a nossa programação. Muito obrigado mesmo pelo carinho da audiência. Até às 22 horas, o programa mais romântico do rádio brasileiro, programa Free Love. Muito obrigado a todos vocês ouvindo a nossa programação. Forte abraço. E obrigado mesmo pelo carinho da audiência. É sempre bom falarmos de amor através de lindas canções aqui no programa Free Love. Chegando agora para você a belíssima canção com José Augusto, Luzes da Ribalta, e essa que vai especialmente para minha amiga Maria Viana, ouvindo o programa Free Love.
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0: Maravilha para você no programa Free Love, presença de Zé Ramalho, Entre a Serpente e a Estrela. Antes ainda, rolei para você José Augusto, Luzes da Ribalta, essa que foi especialmente para minha amiga Maria Viana, aí no bairro da Conceição. Obrigado pelo carinho da audiência. Teve também Fernando Mendes, Cadeira de Rodas. Ainda rolei para você Márcio Grey, que o mais importante é o verdadeiro amor, e Zé Ramalho, Entre a Serpente e a Estrela. Agora 8 horas mais 41 minutos, 8h41. Vamos a um rápido intervalo, rapidinho. Já já a gente volta com mais músicas para você, aqui no programa Free Love, nessa noite de quarta-feira, dia 10 de junho de 2026. Daqui a pouquinho a gente volta com muito mais romantismo, aqui no programa Free Love.
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0: Legal, legal, pessoal. Estamos de volta com o programa Free Love aqui pelas ondas da 87,9, o Baitaba FM. O programa mais romântico do rádio brasileiro, programa Free Love. Olha, mandar um abraço também, o pessoal sempre ouvindo a nossa programação lá em Aurelino Leal. Alô, meu amigo Manuel, aquele abraço para você, meu querido. Obrigado mesmo pelo carinho da audiência. Na Ruinha, olha, mandar um forte abraço aí na Ruinha, tá certo? Para meu amigo Hamilton do Salgado. Alô, Hamilton do Salgado. Aquele abraço para você, meu querido, sempre ouvindo a programação 10 da sua 87,9, o programa mais romântico do rádio brasileiro, programa Free Love. O programa mais romântico do rádio brasileiro, com certeza, para você. Gente, obrigado a todos pelo carinho da audiência. Eu sou José Filho e fico com vocês até às 22 horas com o programa mais romântico do rádio brasileiro, programa Free Love. Vamos de música para você ouvir e se deliciar no mundo da música romântica, claro. E você só ouve aqui as melhores canções românticas para, com certeza, embalar essa noite gostosa. Você ouvindo as melhores aqui pelas ondas da 87,9, o Baitaba FM. Programa Free Love, até às 22 horas, com muita música gostosa para você.
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